0: Concerto para oboé e pequena orquestra em Ré maior, de Richard Strauss. Gordon Hunt, oboé. Orquestra Sinfônica da Rádio de Berlim, regência de Vladimir Ashkenazi. Movimentos Allegro Moderato, Andante, Vivace e Allegro.
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0: As quatro estações portenhas de Astor Piazzolla, Olinda Alessandrini, piano, Telmo Jaconi, violino, Adriane Savitsky, violoncelo. Orquestra de Câmara de Blumenau, sob a direção de Cláudio Ribeiro. Movimentos: Primavera Portenha, Verão Portenho, Outono Portenho, Inverno Portenho.

0: As quatro estações portenhas de Astor Piazzolla, Olinda Alessandrini, piano, Telmo Jaconi, violino, Adriane Savitsky, violoncelo, Orquestra de Câmara de Blumenau, sob a direção de Cláudio Ribeiro. Movimentos: Primavera Portenha, Verão Portenho, Outono Portenho, Inverno Portenho.
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0: Scaramucci, suíte para saxofone e orquestra de Darin Milhaud. Sori Harbari, saxofone, e a Orquestra Filarmônica da Rádio e Televisão Belga. Direção de Alexander Harbari. Movimentos vivo, moderado, brasileira.

0: Scaramucci, suíte para saxofone e orquestra de Darry Milhaud. Sorihar-Bari, saxofone e a Orquestra Filarmônica da Rádio e Televisão Belga. Direção de Alexander Harbury. Movimentos Vivo, Moderado, Brasileira.
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0: Trio número 1 em Fá Maior, Opus 18, de Camille Saint-Saëns, com o trio Joachim. Movimentos Allegro Vivace, Andante, Scherzo, Presto, Allegro.

0: Trio número 1 em Fá maior, opus 18 de Camille Saint-Saëns, com o trio Joachim, movimentos Allegro Vivace, Andante, Scherzo, Presto, Allegro.
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0: Quatro estudos para violão, número 10 em Lá maior, número 15 em Sol maior, número 19 em Si menor e número 6 em Lá maior, de Fernando Sor, violonista André Segovia.

0: 4 estudos para violão, número 10 em Lá maior, número 15 em Sol maior, número 19 em Si menor e número 6 em Lá maior, de Fernando Sor, violonista André Segovia.
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0: Concerto para flauta e orquestra número 2 em Ré maior, de François de Vienne. Jean-Pierre Rampal, flauta, orquestra Antiqua Música, direção de Jacques Roussel. Movimentos Allegro, Adagio Cantabile, Rondó, Allegretto.

0: Concerto para flauta e orquestra número 2 em Ré maior, de François de Vienne. Jean-Pierre Rampal, flauta, orquestra Antiqua Música, direção de Jacques Roussel. Movimentos Allegro, Adagio Cantabile, Rondó, Allegretto.
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0: Matais de Incêndios, cantiga O Vilancico de Natal, para quatro vozes e acompanhamento de compositor anônimo. Orquestra e coro Vox Brasiliensis, direção de Ricardo Canji.

0: Matais de Incêndios, cantiga O Vilancico de Natal, para quatro vozes e acompanhamento de compositor anônimo. Orquestra e coro Vox Brasiliensis, direção de Ricardo Canji.
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0: Concerto número 3 em Lá Maior das peças para cravo em concerto de Jean-Philippe Rameau, Christophe Rousset, cravo, Ryu Terakado, violino, Kaori Uemura, viola da gamba.

0: Concerto número 3 em Lá Maior das peças para cravo em concerto de Jean-Philippe Rameau. Christophe Rousset, cravo. Ryu Terakado, violino. Kaori Uemura, viola da gamba.
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0: Sinfonia número 12, número 2, em Mi bemol maior, de Luigi Boccherini. New Philharmonia Orchestra, direção de Raymond Lepard. Movimentos Allegro maestoso, grave, Allegro com molto.

0: Sinfonia número 12, número 2, em Mi bemol maior, de Luigi Boccherini. New Philharmonia Orchestra, direção de Raymond Lippert. Movimentos Allegro maestoso, grave Allegro com molto.
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0: Suíte Berçário, de Edward Elgar. Orquestra Sinfônica da Nova Zelândia, sob a direção de James Judd. Trechos: Amanhecer, A Boneca Séria, Divertimento, A Boneca Triste, A Passagem do Trem Cargueiro, A Boneca Alegre, Sonhando.

0: Suíte Berçário de Edward Elgar, Orquestra Sinfônica da Nova Zelândia, sob a direção de James Judd. Trechos: Amanhecer, A Boneca Séria, Divertimento, A Boneca Triste, A Passagem do Trem Cargueiro, A Boneca Alegre, Sonhando.
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0: Peças para piano de Ian Sibelius, pianista Eric Thomas Tavascherna.

0: Peças para piano de Jan Sibelius. Pianista Eric Thomas Tavascherna.
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0: Sevilha, da Suíte Espanhola número 1, opus 47 para piano, em transcrição para violão de Isaac Albéniz, com o violonista John Williams.

0: Sevilha, da Suíte Espanhola número 1, opus 47 para piano, em transcrição para violão de Isaac Albéniz, com o violonista John Williams.
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0: Rhapsody in Blue, de George Gershwin. Simon Barto, pianista. Filarmônica de Londres, direção de Andrew Davis.

0: Rhapsody in Blue, de George Gershwin. Simon Barto, pianista. Filarmônica de Londres, direção de Andrew Davis.
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0: Suite Brook Green, de Gustav Holst. Orquestra de Câmara Inglesa, direção de Ehud Menuhin. Movimentos Prelúdio, Allegretto, Área Andante, Dança Allegro.

0: Suite Brook Green, de Gustav Holst, Orquestra de Câmara Inglesa, direção de Ehud Menuhin. Movimentos Prelúdio, Allegretto, Aria Andante, Dança Allegro.
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0: Contos de Fadas para clarinete, viola e piano, Opus 132 de Robert Schumann. Piet Hoenig, clarinete, Kenhack, viola, Willem Brons, piano. Movimentos vivo, não muito rápido, vivo e bem marcado, calmo, vivo e bem marcado.

0: Contos de Fadas para clarinete, viola e piano, opus 132 de Robert Schumann. Piet Hoenig, clarinete, Ken Hack, viola, Willem Brons, piano. Movimentos vivo, não muito rápido, vivo e bem marcado, calmo, vivo e bem marcado.
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0: Nanny, opus 82, para coro e orquestra de Johannes Brahms. Coro e Orquestra Sinfônica de Atlanta, direção de Robert Shaw.

0: Neni, Opus 82 para coro e orquestra de Johannes Brahms. Coro e Orquestra Sinfônica de Atlanta, direção de Robert Shaw.
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0: Trio Orquestral em Lá Maior, Opus 1, número 2, de Johann Stamitz. Orquestra de Câmara da Nova Zelândia, sob a direção de Donald Armstrong. Movimentos Allegro Assai, Andante Poco Adagio, Minueto Prestissimo.

0: Trio Orquestral em Lá Maior, Opus 1, número 2, de Johann Stamitz. Orquestra de Câmara da Nova Zelândia, sob a direção de Donald Armstrong. Movimentos Allegro Assai, Andante Poco Adagio, Minueto Prestissimo.
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0: Trio para flauta traverso, viola da gamba e baixo contínuo, em si menor, trio 6 dos Exercizi Musici de Georg Philipp Telemann, com os integrantes da Camerata Köln. Movimentos largo, vivace, dolce, vivace.

0: trio para flauta traverso, viola da gamba e baixo contínuo, em si menor, trio 6 dos Exercizi Musici de Georg Philipp Telemann, com os integrantes da Camerata Köln. Movimentos largo, vivace, dolce, vivace.
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0: Sonata para órgão número 2 em si bemol maior de Carl Philipp Emanuel Bach. Herbert Tahese, organista. Movimentos allegro, arioso, allegro.

0: Sonata para órgão número 2 em si bemol maior de Carl Philipp Emanuel Bach. Herbert Tarrese, organista. Movimentos Allegro, Arioso, Allegro.
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0: Quinteto para piano e cordas número 1, em Lá menor, opus 30, de Luiz Farranque, com um quinteto delas. Movimentos Allegro, Adagio non troppo, Scherzo presto, finale Allegro.

0: Quinteto para piano e cordas número 1, em Lá menor, opus 30, de Luiz Farranc, com o quinteto Delas. Movimentos Allegro, Adagio non troppo, Scherzo presto, finale Allegro.
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0: Sinfonia número 12 em Sol menor, opus 35, de Nikolai Miaskovsky. Orquestra Sinfônica Acadêmica da Federação Russa, sob a direção de Eugeni Svetlanov. Movimentos Andante, Adagio Severo, Allegro Giocoso, Andante, Presto Aditato, Allegro Festivo e Maestoso.

0: Sinfonia número 12 em Sol Menor, Opus 35, de Nikolai Miaskovsky. Orquestra Sinfônica Acadêmica da Federação Russa, sob a direção de Eugeni Svetlanov. Movimentos Andante, Adagio Severo, Allegro Giocoso, Andante, Presto Agitato, Allegro Festivo e Maestoso.
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0: Psique e Eros, trecho do poema sinfônico Psique, Opus 47, de César Franck. Orquestra Filarmônica de Berlim, regência de Carlo Maria Giuliani.

0: Psique e Eros, trecho do poema sinfônico Psique, opus 47, de César Franck. Orquestra Filarmônica de Berlim, regência de Carlo Maria Giuliani.
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0: Cantata para a Ascensão do Imperador Leopoldo II, WOO 88, de Ludwig von Beethoven. Christine Schaefer, soprano. Clemens Bieber, tenor. Victor von Halen, baixo. Ulrich Helsel, contralto. Coro e orquestra da Ópera Alemã de Berlim, direção de Christian Tillemann.

0: Cantata para a Ascensão do Imperador Leopoldo II, WOO 88, de Ludwig von Beethoven. Christine Schaefer, soprano. Clemens Bieber, tenor. Victor von Halen, baixo. Ulrich Helsel, contralto. Coro e orquestra da Ópera Alemã de Berlim, direção de Christian Tillemann.
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0: Concerto para oboé e pequena orquestra em ré maior, de Richard Strauss. Gordon Hunt, oboé. Orquestra Sinfônica da Rádio de Berlim, regência de Vladimir Ashkenazi. Movimentos Allegro Moderato, Andante, Vivace e Allegro.

0: Concerto para oboé e pequena orquestra em ré maior de Richard Strauss, Gordon Hunt, oboé, Orquestra Sinfônica da Rádio de Berlim, regência de Vladimir Ashkenazi. Movimentos Allegro Moderato, Andante, Vivace e Allegro.
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0: As quatro estações portenhas de Astor Piazzolla, Olinda Alessandrini, piano, Telmo Jaconi, violino, Adriane Savitsky, violoncelo, Orquestra de Câmara de Blumenau, sob a direção de Cláudio Ribeiro. Movimentos: Primavera Portenha, Verão Portenho, Outono Portenho, Inverno Portenho.

0: As quatro estações portenhas de Astor Piazzolla, Olinda Alessandrini, piano, Telmo Jaconi, violino, Adriane Savitsky, violoncelo, Orquestra de Câmara de Blumenau, sob a direção de Cláudio Ribeiro. Movimentos: Primavera Portenha, Verão Portenho, Outono Portenho, Inverno Portenho.
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0: Scaramucci, suíte para saxofone e orquestra de Darimilho. Sori Harbari, saxofone e a Orquestra Filarmônica da Rádio e Televisão Belga. Direção de Alexander Harbari. Movimentos vivo, moderado, brasileira.

0: Scaramucci, suíte para saxofone e orquestra de Darin Milhaud. Sori Harbari, saxofone e a Orquestra Filarmônica da Rádio e Televisão Belga. Direção de Alexander Harbari. Movimentos Vivo, Moderado, Brasileira.
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0: Trio número 1 em Fá maior, opus 18 de Camille Saint-Saëns, com o trio Joachim. Movimentos Allegro vivace, Andante, Scherzo, Presto, Allegro.

0: Trio número 1 em Fá maior, opus 18 de Camille Saint-Saëns, com o trio Joachim. Movimentos Allegro Vivace, Andante, Scherzo, Presto, Allegro.
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0: Quatro estudos para violão, número 10 em Lá maior, número 15 em Sol maior, número 19 em Si menor e número 6 em Lá maior, de Fernando Sor, violonista André Segovia.

0: 4 estudos para violão, número 10 em Lá maior, número 15 em Sol maior, número 19 em Si menor e número 6 em Lá maior, de Fernando Sor, violonista André Segovia.
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0: Concerto para flauta e orquestra número 2 em Ré maior, de François de Vienne. Jean-Pierre Rampal, flauta, orquestra Antiqua Música, direção de Jacques Roussel. Movimentos Allegro, Adagio Cantabile, Rondó, Allegretto.

0: Concerto para flauta e orquestra número 2 em Ré maior, de François de Vienne. Jean-Pierre Rampal, flauta, orquestra Antiqua Música, direção de Jacques Roussel. Movimentos Allegro, Adagio Cantabile, Rondó, Allegretto.
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0: Matais de Incêndios, cantiga O Vilancico de Natal, para quatro vozes e acompanhamento de compositor anônimo. Orquestra e coro Vox Brasiliensis, direção de Ricardo Canji.

0: Matais de Incêndios, cantiga ou vilancico de Natal, para quatro vozes e acompanhamento de compositor anônimo. Orquestra e coro Vox Brasiliensis, direção de Ricardo Canji.
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0: Concerto número 3 em Lá Maior das peças para cravo em concerto de Jean-Philippe Rameau. Christophe Rousset, cravo. Ryu Terakado, violino. Kaori Uemura, viola da gamba.

0: Concerto número 3 em Lá Maior das peças para cravo em concerto de Jean-Philippe Rameau. Christophe Rousset, cravo. Ryu Terakado, violino. Kaori Uemura, viola da gamba.
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0: Sinfonia número 12, número 2, em Mi bemol maior, de Luigi Boccherini. New Philharmonia Orchestra, direção de Raymond Lepard. Movimentos allegro maestoso, grave, allegro com molto.

0: Sinfonia número 12, número 2, em Mi bemol maior, de Luigi Boccherini. New Philharmonia Orchestra, direção de Raymond Lippert. Movimentos Allegro maestoso, grave Allegro com molto.
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0: Suíte Berçário de Edward Elgar, Orquestra Sinfônica da Nova Zelândia, sob a direção de James Judd. Trechos: Amanhecer, A Boneca Séria, Divertimento, A Boneca Triste, A Passagem do Trem Cargueiro, A Boneca Alegre, Sonhando.

0: Suíte Berçário, de Edward Elgar, Orquestra Sinfônica da Nova Zelândia, sob a direção de James Judd. Trechos: Amanhecer, A Boneca Séria, Divertimento, A Boneca Triste, A Passagem do Trem Cargueiro, A Boneca Alegre, Sonhando.
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0: Peças para piano de Ian Sibelius, pianista Eric Thomas Tavascherna.

Noturno para instrumentos de sopro em Dó maior, opus 34 de Louis Spohr. Consorte um clássico, direção de Dieter Klecker. Movimentos: marcha moderato, minueto allegro, andante con variazioni, polacca, adagio, finale, vivace.

Noturno para instrumentos de sopro em Dó maior, opus 34 de Louis Spohr. Consorte um clássico, direção de Dieter Klecker. Movimentos: marcha moderato, minuetto allegro, andante con variazioni, polacca, adagio, finale, vivace.

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5: Sonata para dois violinos e contínuo em Mi maior, HWV 394, de Georg Friedrich Händel. Kenneth Slito e Malcolm Lachen, violinos. Denis Viguey, violoncelo. Alan Cuxton, cravo. Integrantes do Academy of St. Martin the Fields Chamber Ensemble. Movimentos: Adagio, Allegro, Adagio, Allegro.

0: Sonata para dois violinos e contínuo em Mi maior, HWV 394 de Georg Friedrich Händel. Kenneth Slito e Malcolm Lachen, violinos. Denis Viguey, violoncelo. Alan Cuxton, cravo. Integrantes do Academy of St. Martin the Fields Chamber Ensemble. Movimentos: Adagio, Allegro, Adagio, Allegro.
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0: Suíte para laúde em Mi menor, BWV 996, em transcrição para violão em Sol menor, de Johann Sebastian Bach. Gerhard Selcher, violonista. Movimentos: Prelúdio, Allemande Courante, Sarabanda, Bourré, Giga.

0: Suíte para laúde em Mi menor, BWV 996, em transcrição para violão em Sol menor, de Johann Sebastian Bach, Geran Selcher, violonista. Movimentos Prelúdio, Allemande Courante, Sarabanda, Bourré, Giga.
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0: Ave Maria, de Josquin des Prez. La Chapelle Royale, direção de Philippe Revegue.

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Sonata para piano, número 7, em Dó maior, Kyrill 309, de Wolfgang Amadeus Mozart. Yano Yandó, pianista. Movimentos Allegro con spirito, Andante un poco adagio, Rondó, Allegretto gracioso.

0: Sonata para piano, número 7, em Dó maior, Kyrill 309, de Wolfgang Amadeus Mozart. Yano Yandó, pianista. Movimentos Allegro con spirito, Andante un poco adagio, Rondó Allegretto Gracioso.
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0: Quarteto de cordas número 9 em Sol menor, Deutsch 173, de Franz Schubert, com Sharon Quartet. Movimentos Allegro com brio, Andantino, Minueto, Allegro Vivace, Allegro.

0: Quarteto de cordas número 9 em Sol menor, Deutsch 173 de Franz Schubert, com Sharon Quartet, movimentos Allegro com Brio, Andantino, Minueto Allegro Vivace, Allegro.
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0: Os Prelúdios, Poema Sinfônico número 3 de Franz Liszt, com a Filarmônica de Dresden, sob a regência de Michel Plasson.

Os Prelúdios, poema sinfônico número 3 de Franz Liszt, com a Filarmônica de Dresden, sob a regência de Michel Plasson.

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0: Trio número 1, em Ré menor, opus 49, de Félix Mendelssohn, com o trio Borodin. Movimentos molto allegro e agitato, andante con moto tranquillo, scherzo leggero e vivace, finale allegro assai appassionato.

0: Trio número 1 em Ré menor, opus 49, de Félix Mendelssohn, com o trio Borodin. Movimentos molto allegro e agitato, andante con moto tranquillo, scherzo leggero e vivace, finale allegro assai appassionato.
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0: Concerto para dois clarinetes e orquestra em si bemol maior, de Carl Stamitz. Kalmanberkis e Tomoko Takashima, clarinetes. Orquestra Nicolaus Esterházy Sinfonia, sob a direção de Kalmanberkis. Movimentos Allegro, Andante Moderato, Allegro.

0: Concerto para dois clarinetes e orquestra em si bemol maior, de Carl Stamitz. Kalmanberkes e Tomoko Takashima, clarinetes. Orquestra Nicolaus Esterházy Sinfonia, sob a direção de Kalmanberkes. Movimentos Allegro, Andante Moderato, Allegro.
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0: Canções italianas do século XVIII de diversos compositores. Cecilia Bartoli, mezzo soprano, Georg Fischer, piano.

0: Canções italianas do século XVIII de diversos compositores. Cecilia Bartoli, mezzo-soprano, Georg Fischer, piano.
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0: todos nós devemos muito a Thomas Edison. Se não fosse por ele, ainda estaríamos vendo televisão à luz de velas. Milton Berle.
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2: Olá, queridos ouvintes, Liz de Bortoli por aqui, na técnica conto com a parceria de Jefferson Gomes. Como é bom assistir uma novela, uma série ou um filme na nossa televisão, melhor ainda se acompanhado de outra pessoa. Depois de ficarem vidrados no aparelho, discute-se o que foi visto ou apenas a experiência de alguém ao seu lado já torna o momento mais relaxante e prazeroso. Só não vale ficar dando spoiler, né? Continuando nossa semana falando sobre televisão, em homenagem ao dia 11 de agosto, lemos o texto Televisão para Dois, de Fernando Sabino. Ao chegar, ele via uma luz que se coava por baixo da porta para o corredor às escuras. Era enfiar a chave na fechadura e a luz se apagava. Na sala, punha a mão na televisão só para se certificar. Quente, como desconfiava. Às vezes ainda pressentia movimento na cozinha. Etelvina, é você? A preta aparecia, esfregando os olhos. Ouvi o senhor chegar. Quer um cafezinho? Um dia, ele abriu o jogo. Se você quiser ver televisão quando eu não estou em casa, pode ver à vontade. Não precisa não, doutor. Não gosto de televisão. E eu muito menos. Solteirão, morando sozinho, pouco parava em casa. A pobre da cozinheira metida lá no seu quarto o dia inteiro, sozinha também, sem ter muito o que fazer. Mas a verdade é que ele curtia o seu futebolzinho aos domingos, o noticiário todas as noites e mesmo um ou outro capítulo da novela só para fazer sono, como costumava dizer. Tem horror de televisão. Um dia Etelvina acabou concordando. Já que o senhor não se incomoda... Não sabia que ia se arrepender tão cedo. Ao chegar da rua, a luz azulada sob a porta já não se apagava quando introduzia a chave na fechadura. A princípio, ela ainda se erguia da ponta do sofá onde ousava se sentar muito ereta. Quer que eu desligue, doutor? Com o tempo, ela foi deixando de se incomodar quando o patrão entrava, mal percebia sua chegada, e ele ia se refugiar no quarto a que se reduzira seu espaço útil dentro de casa. Se precisava vir até a sala para apanhar um livro, mal ousava acender a luz. Com licença... Nem ao menos tinha mais liberdade de circular pelo apartamento em trajes menores, que era o que lhe restava de comodidade na solidão em que vivia. A cozinheira lá na sala, a noite toda, olhos pregados na televisão. Pouco a pouco, ela se punha cada vez mais à vontade, já aderreada no sofá e se dando mesmo ao direito de só servir o jantar depois da novela das oito. Às vezes ele vinha para casa mais cedo, especialmente para ver determinado programa que lhe haviam recomendado, ficava sem jeito de estar ali olhando ao lado dela, sentados, os dois, como amiguinhos. Muito menos ousaria perturbá-la mudando o canal se o que lhe interessava estivesse sendo mostrado em outra estação. A solução do problema lhe surgiu um dia, quando alguém, muito espantado que ele não tivesse televisão em cores, sugeriu-lhe que comprasse uma. Etelvina pode levar essa televisão lá para o seu quarto, que hoje vai chegar outra para mim. Não precisava, doutor, disse ela, mostrando os dentes, toda feliz. Ele passou a ver tranquilamente o que quisesse na sua sala em cores, e o que era melhor, de cuecas, quando não inteiramente nu, se bem o desejasse. Até que uma noite teve a surpresa de ver a luz por debaixo da porta ao chegar. Nem bem entrara e já não havia ninguém na sala como antes, a televisão ainda quente. Foi à cozinha, a pretexto de beber um copo d'água, esticou um olho lá para o quarto na área. A luz azulada, a preta entretida com a televisão certamente recém-ligada. Não pensa que me engana, minha velha, resmungou ele. Aquilo se repetiu algumas vezes antes que ele resolvesse acabar com o abuso. Afinal, ela já tinha a dela, que diabo? Entrou uma noite de supetão e flagrou a cozinheira às gargalhadas com um programa humorístico. Qual é, Etelvina? A sua quebrou? Ela não teve jeito senão confessar, com um sorriso encabulado. Colorido é tão mais bonito. Desde então, a dúvida se instalou no seu espírito. Não sabe se despede a empregada, se lhe confia o novo aparelho e traz de volta para a sala o antigo, se deixa que ela assista a seu lado os programas em cores. O que significa praticamente casar-se com ela, pois segundo a mais nova concepção de casamento, a verdadeira felicidade conjugal consiste em ver televisão a dois. Neste programa trabalharam Liz de Bortoli, Mariana Sirena, Sofia Comparin e Rafael Prudêncio, com o apoio de André Grassi. 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
3: Toque de arte. Ícone da música brasileira, Ivan Lins desembarca em Porto Alegre com o espetáculo Ivan Lins 80, que celebra suas 8 décadas de vida e 56 anos de carreira. O show revisita diferentes eras da carreira do artista, combinando sucessos consagrados com canções menos conhecidas, que ocupam lugar especial em sua trajetória. Dividido em blocos temáticos, o espetáculo percorre canções românticas, músicas que abordam questões sociais, sambas e peças inspiradas pelo universo do interior brasileiro, revelando a diversidade de uma obra que conquistou o Brasil e o mundo. O cantor e compositor carioca sobe ao palco do Auditório Araújo Viana nesta quinta-feira, às 21h, e os ingressos estão na plataforma Simpla. A Biblioteca Pública do Estado passa a atender no multipalco Eva Soffer a partir do dia 24 de agosto, em razão de obras de revitalização em sua sede. Antes, a partir desta sexta-feira e seguindo até o dia 23 de agosto, todos os serviços da instituição ficam suspensos. No novo espaço, localizado no segundo andar do multipalco, o público terá acesso a empréstimos e devoluções de livros, leituras e consultas, além de livros, quadrinhos e mangás atualmente disponíveis na Gibiteca. O horário de atendimento é mantido com entrada gratuita de segunda a sexta, das 9h às 18h, e aos sábados, das 9h às 17h. E durante o período das obras, os acessos à Biblioteca Pública do Estado pelas ruas Riachuelo e General Câmara permanecem fechados até a conclusão dos trabalhos. Dúvidas sobre acervos podem ser encaminhadas para o e-mail biblioteca-rs@sedac.rs.gov.br. O Hard Blues Trio celebra seus 10 anos de trajetória nesta sexta-feira, às 21h, no Grass da Almirante Barroso 328, em um show que também marca o aniversário do guitarrista Juliano Rosa, formado por Juliano Rosa na voz e guitarra, Daniela na voz e baixo e Alexandre Becker na bateria. O trio percorre no repertório os álbuns Pé na Estrada, de 2017, e Blues and Roll, de 2022. Além de músicas inéditas e clássicos do blues rock. A noite ainda conta com as participações especiais do guitarrista Andy Boy e de Bernardo Scarton, que comandam uma jam season aberta ao público. Os ingressos estão à venda pela plataforma Simpla. Neste sábado, Porto Alegre tem 2 apresentações que contam a história da cidade e de seus personagens através de roteiros a pé. Uma celebração ao Dia do Patrimônio, comemorado em 17 de agosto. Às 10 da manhã, partindo do Teatro São Pedro, a história do dramaturgo Corpo Santo será contada a partir dos locais que inspiraram suas obras. Depois, às 14h30, ocorre uma caminhada pelos becos e cabarés de Porto Alegre Antiga, partindo do espaço Força e Luz, que está promovendo o evento. As 2 atividades são gratuitas. Toque de Arte teve produção e apresentação de Cláudia Heinzelmann, na técnica Luiz Fogassi e Jorge Dávila.

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1: Sinfonia de Concerto Grosso número 2 em Ré maior, para trompete, flauta, cordas e baixo contínuo, de Alessandro Scarlatti. Bernard Soustrot, trompete. William Bennett, flauta. E o conjunto, e Musici. Movimentos Espirituoso, Adagio, Allegro, Adagio, Presto.

0: Sinfonia de Concerto Grosso número 2 em Ré maior, para trompete, flauta, cordas e baixo contínuo, de Alessandro Scarlatti. Bernard Soustrot, trompete. William Bennett, flauta. E o conjunto, e Musici. Movimentos espirituoso, adagio, allegro, adagio, presto.
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0: Sinfonia número 74 em Mi bemol maior, de Joseph Haydn, com a Orquestra de Câmara de Colônia, sob a direção de Helmut Miller-Brill. Movimentos, vivace assai, adagio cantabile, minueto allegretto, finale allegro assai.

0: Sinfonia número 74 em Mi bemol maior, de Joseph Haydn, com a Orquestra de Câmara de Colônia, sob a direção de Helmut Miller-Brill. Movimentos: Vivace assai, Adagio cantabile, Minueto allegretto, Finale allegro assai.
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0: Estudos Opus 10 de Frédéric Chopin, pianista Vlado Perlemutter.

0: Estudos Opus 10 de Frédéric Chopin, pianista Vlado Perlmutter.
1: Olá, ouvintes! Começando mais um episódio do Caminhos da Consciência, trazendo sempre uma reflexão para o nosso dia e para a forma como a gente escolhe enxergar e viver a nossa vida. Uma pergunta para hoje: será que a gente realmente cria a nossa realidade? Meu nome é Simone, eu sou instrutora de yoga, também trabalho com viagens de autoconhecimento, um roteiro itinerante, e a próxima vai ser para o Ceará. Eu quero trazer essa pergunta aqui para dentro do yoga, porque quando a gente fala em criar a realidade, parece que é simplesmente pensar positivo, mentalizar alguma coisa e esperar que isso aconteça. Só que eu não enxergo dessa forma. Eu acredito que criar a nossa realidade tem muito mais a ver com consciência. Quando a gente não controla tudo o que acontece com a gente, existem situações que simplesmente acontecem. Pessoas que chegam, pessoas que vão embora, mudanças que a gente não escolheu. Situações que fogem completamente do nosso controle no dia a dia. Mas também existe uma coisa que está nas nossas mãos, que é a forma como a gente escolhe responder para tudo isso. E é aí que entra o yoga. No último episódio, a gente falou um pouco sobre Svadhyaya, que é o autoestudo. Talvez esse seja um dos primeiros passos para começar a transformar a nossa realidade, porque eu não observo só os meus padrões, eu continuo repetindo eles. Se eu sempre ajo da mesma maneira, reajo dessa forma e escolho essa forma para reagir, eu me relaciono da mesma maneira e aceito as mesmas coisas, é muito provável que eu continue encontrando situações parecidas, repetitivas. Isso não significa que tudo que acontece na nossa vida seja a nossa culpa, mas significa assumir responsabilidade por aquilo que está ao nosso alcance. Pensa aqui comigo, se você sempre diz sim quando queria dizer não, se você sempre permanece onde já não gostaria de estar, se você sempre reage no impulso ou sempre escolhe pelo medo, como é que a gente pode esperar que a realidade seja completamente diferente? Talvez a mudança comece justamente quando a gente começa a escolher diferente. Nem sempre é uma grande mudança. Às vezes é uma pequena decisão. É dizer um não, colocar um limite, ficar em silêncio em vez de reagir, sair de um lugar que já não faz sentido. Escolher uma pessoa diferente. Começar algo que você vinha adiando. É parar de fazer aquilo que você já sabe que não te faz bem. Dentro do yoga existe também uma ideia que se chama Sankalpa, que pode ser compreendido como uma intenção. É quando você começa a ter clareza sobre aquilo que realmente quer construir. Quando você sabe onde quer ir, as suas escolhas começam a mudar. E talvez criar a realidade seja justamente isso, não controlar o caminho inteiro, mas começar a escolher conscientemente a direção. Cada escolha que você faz hoje vai construindo de alguma maneira a pessoa que você vai ser amanhã. Eu acho muito interessante pensar nisso, porque muitas vezes a gente espera a primeira realidade mudar para depois mudar. Quando isso for acontecer, eu vou ficar bem. Quando aquela pessoa mudar, eu vou conseguir seguir. Quando eu tiver determinada oportunidade, é aí que eu vou começar. Talvez seja o contrário. Talvez primeiro alguma coisa precise mudar dentro, depois aos poucos as nossas escolhas começam a acompanhar essa mudança. A realidade externa começa a se encontrar, a encontrar uma pessoa diferente. Uma pessoa que pensa diferente, que escolhe diferente, que se posiciona diferente, que não aceita mais as mesmas coisas e tem outros valores, outras prioridades. E isso conversa muito com o que a gente já tinha falado nos outros episódios. Primeiro, Kali nos mostrou a necessidade de cortar aquilo que já não serve. Depois falamos sobre Satya, sobre viver de acordo com a nossa verdade e aprender a se posicionar. E depois a gente falou de Svadhyaya, sobre olhar essa repetição de padrões e reconhecer. Depois que eu reconheço tudo isso, o que eu consigo escolher diferente? Porque o autoconhecimento sem mudança vira apenas consciência, e consciência colocada em prática, aí começa a transformar a nossa vida. Então eu quero te deixar uma pergunta para hoje. Que realidade que você está construindo através das suas escolhas diárias? Não é aquilo aquilo que você gostaria de viver, mas aquilo que suas atitudes estão realmente construindo. Talvez uma segunda pergunta seja ainda mais importante. O que que você precisa começar a fazer diferente para que a sua realidade também comece a mudar? Talvez seja uma escolha pequena, dizer um não, talvez dizer um sim. Talvez seja simplesmente parar de repetir um padrão que você já reconheceu. Porque quando não precisa controlar tudo para começar a transformar alguma coisa, você só precisa começar pelo lugar onde você tem o poder de escolha. E esse lugar é você. Bom, esse foi mais um episódio do Caminhos da Consciência, hoje falando um pouquinho sobre essa criação da realidade. E se você tiver alguma dúvida com relação a esse assunto, quiser explorar um pouquinho mais, pode me encontrar lá no Instagram, @yogasimonetorres, ou do @sahilsingonline. Bom, até o próximo episódio. Namastê.
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0: Sinfonia número 3 em Mi bemol maior, opus 97, Renana, de Robert Schumann. Orquestra Filarmonia, regência de Ricardo Muti. Movimentos vivo, scherzo muito moderado, não rápido, solene, vivo.

0: Sinfonia número 3 em Mi bemol maior, opus 97, Renana, de Robert Schumann. Orquestra Filarmonia, regência de Ricardo Muti. Movimentos vivo, scherzo muito moderado, não rápido, solene, vivo.
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0: Serenata em Mi bemol maior, opus 7, para conjunto de sopros de Richard Strauss, com o conjunto de sopros Amadé. Movimento andante.

0: Serenata em Mi bemol maior, opus 7, para conjunto de sopros de Richard Strauss, com o conjunto de sopros Amadé, movimento andante.
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0: 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Meio-dia, 16 graus no campo central da URGS em Porto Alegre. O Escritório de Direitos Humanos das Nações Unidas denunciou abusos sistemáticos cometidos por soldados israelenses e indivíduos armados contra palestinos que tentam retornar à faixa de Gaza. Segundo a organização, relatos colhidos entre julho e agosto revelam agressões físicas, ameaças, buscas invasivas e confisco ilegítimo de pertences. As violações ocorrem com maior frequência na passagem de Kerem Abu Salem e já haviam sido registradas no cruzamento de Rafah. Em um único dia de julho, mais da metade dos repatriados teve documentos, medicamentos e dinheiro apreendidos pelas forças de contenção. O chefe de direitos humanos da ONU na região descreveu esses atos como um padrão deliberado de violações e desumanização voltado a desencorajar o retorno da população palestina ao território. O Ministério da Saúde de Gaza informou que ao menos uma pessoa foi morta e 7 ficaram feridas em ataques israelenses nas últimas 24 horas. Segundo as autoridades locais, mais de 1.200 pessoas morreram, 4 mil ficaram feridas desde a trégua acordada no ano passado. O balanço acumulado aponta que o conflito já deixou mais de 73 mil palestinos mortos e ultrapassa 174 mil feridos no enclave desde outubro de 2023. Os dados foram divulgados em comunicado oficial que atualiza os impactos das operações militares na região. As organizações de direitos humanos seguem alertando para a grave crise humanitária vivida pela população local. O ministro das Relações Exteriores do Irã, Abbas Araghchi, declarou que os Estados Unidos cometeram falhas de inteligência na guerra contra o país e alertou contra novos erros no Estreito de Hormuz. Paralelamente, o comando paramilitar afiliado à Guarda Revolucionária Islâmica reforçou que a rota marítima estratégica segue sob controle e administração direta de Teerã. Além disso, a inteligência iraniana informou ter neutralizado uma tentativa de infiltração estrangeira, deixando 2 suspeitos mortos e 4 presos por ligação com agentes americanos e israelenses. Enquanto isso, as negociações para pôr fim à guerra entre Washington e Teerã estão paralisadas. os termos do Acordo de Paz Provisório, assinado em junho, entraram em colapso devido ao controle do Estreito de Hormuz. O Ministério da Saúde publicou esta semana uma nova regulamentação para o programa Farmácia Popular, com foco na modernização e combate a fraudes. A portaria prevê o uso de inteligência artificial, biometria e reconhecimento facial para a identificação dos pacientes e aprimoramento do controle das unidades. Um grupo de trabalho vai avaliar a inclusão de exames de sangue e urina, testes rápidos, teleatendimento e estruturas volantes em áreas remotas. O governo estuda ainda ampliar o credenciamento de farmácias em periferias de grandes centros e regiões vulneráveis. Por ora, as mudanças imediatas focam no fortalecimento do monitoramento de risco e na gestão das unidades credenciadas. A Agência Nacional de Proteção de Dados determinou hoje que a rede social Discord suspenda as transmissões ao vivo e o compartilhamento de vídeos no Brasil em um prazo de 3 dias. A medida preventiva busca combater a coação e violência contra menores após uma adolescente tirar a própria vida durante uma live na plataforma. A suspensão continuará válida até que a empresa comprove medidas eficazes de proteção e segurança para crianças e adolescentes. A determinação decorre das investigações da Operação Lívia, que desarticulou um grupo suspeito de induzir jovens à automutilação e violência extrema. Até o momento, 5 adolescentes foram apreendidos e um jovem de 18 anos foi preso durante mandados cumpridos em 5 estados. A Polícia Federal cumpriu um mandado de busca e apreensão na residência do advogado Nelson Williams durante a Operação Arena, deflagrada nesta quinta-feira. O mandado foi cumprido na mansão do advogado em São Paulo. A ação investiga um grupo empresarial suspeito de usar estruturas do exterior para ocultar recursos provenientes de jogos de azar. Segundo os investigadores, o alvo principal é a empresa PixBet, antiga patrocinadora de grandes clubes do futebol brasileiro. A investigação identificou transferências suspeitas entre a PixBet e uma empresa fantasma sediada em Curaçao, no Caribe. Ao todo, a Justiça Federal determinou o cumprimento de 17 mandados de busca e o sequestro de até R$1,1 bilhão em 5 estados. O senador e pré-candidato à presidência Flávio Bolsonaro, do Partido Liberal, usou as redes sociais para divulgar imagens de seus diplomas acadêmicos. A publicação ocorreu após uma reportagem revelar que páginas oficiais do Senado Federal e da Assembleia Legislativa do Estado do Rio de Janeiro atribuíam a ele uma pós-graduação nunca realizada. A especialização em Ciências Políticas pela Universidade Federal do Rio de Janeiro figurava no perfil do parlamentar, mas a instituição negou qualquer registro de Flávio como aluno. O diploma de Ciências Políticas não apareceu entre os documentos apresentados pelo senador em sua publicação na internet. Procurada pela reportagem, a equipe de campanha do pré-candidato alegou que os dados incorretos foram fruto de equívocos possivelmente reproduzidos de páginas como a Wikipedia. O Departamento Estadual de Repressão aos Crimes Cibernéticos do Rio Grande do Sul deflagrou hoje a Operação Criptoabate contra uma fraude financeira milionária. A ação cumpre 10 mandados de prisão preventiva e 16 de busca e apreensão no estado, em Santa Catarina e em São Paulo. Entre os alvos estão proprietários de 3 instituições financeiras. Em Gravataí, na Grande Porto Alegre, é cumprido um mandado de prisão contra o dono de uma empresa que atuaria como correspondente de instituições financeiras. O grupo aplicava o golpe do falso investimento em criptomoedas, no qual criminosos fingiam obter lucros altos para induzir aportes sucessivos das vítimas. As investigações começaram após uma aposentada moradora de Porto Alegre denunciar um prejuízo de mais de 37 milhões de reais. Porto Alegre registra máxima de 16 graus em uma quinta-feira de chuva. Para amanhã, a previsão é de mais de um dia de tempo instável, com termômetros marcando entre 13 e 16 graus. As informações são da Climatempo. Confira outros destaques da manhã. O presidente colombiano decreta emergência econômica após terremoto que matou ao menos 265 no país. Segundo o governo, medida deve ativar financiamento com o Banco Mundial, que poderá chegar a 450 milhões de dólares, equivalentes a 2,32 bilhões de reais. Chance de El Niño muito forte entre outubro e dezembro chega a 90%. A Agência Climática dos Estados Unidos atualizou hoje a projeção para a intensidade e a duração do fenômeno. Câmara dos Deputados aprova suspensão de carteira de habilitação para motoristas que abandonarem animais na rua. Texto ainda precisa ser aprovado pelo Senado e inclui multa dobrada se o animal sofrer lesão ou morte. O Jornalismo 1080 teve produção de Mariane Quadros e apresentação de Cláudia Roca, do Departamento de Jornalismo da Rádio da Universidade. Na técnica, Jorge Dávila. A próxima edição é amanhã ao meio-dia.

Duas danças espanholas de Joaquim Rodrigo, Orquestra Sinfônica de Castela e Leão, regência de Max Bragado Darma. Movimentos das danças Allegro Moderato, Allegro Moderato.

0: Duas danças espanholas de Joaquim Rodrigo, Orquestra Sinfônica de Castela e Leão, regência de Max Bragado Darma. Movimentos das danças Allegro Moderato, Allegro Moderato.
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0: Bolero, de Maurice Ravel, Orquestra Nacional da França, regência de Lorin Maazel.

0: Bolero, de Maurice Ravel, Orquestra Nacional da França, regência de Lorin Maazel.
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0: Love Walking, Love is Here to Stay e Someone to Watch Over Me, três canções para soprano e orquestra de George Gershwin, Kirite Kanawa soprano e a orquestra do Teatro New Princes, regência de John McGlynn.

0: Concerto Alantica para violino e orquestra de Ottorino Respighi. Ingolf Turban, violinista. Orquestra de Câmara Inglesa, regência de Marcello Viotti. Movimento Allegro, Adagio non troppo, Scherzo vivace, tempo diminueto.
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0: Concerto para clarinete e orquestra de cordas com piano e harpa de Aaron Copland. Benny Goodman, clarinete. Columbia Symphony Orchestra, regência do compositor.

0: Concerto para clarinete e orquestra de cordas com piano e harpa de Aaron Copland. Benny Goodman, clarinete. Columbia Symphony Orchestra, regência do compositor.
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0: Romeu e Julieta, abertura fantasia de Piotr Ilyich Tchaikovsky. Orquestra Sinfônica de Chicago, regência de Daniel Barenboim.

0: Romeu e Julieta, abertura Fantasia, de Piotr Ilitch Tchaikovsky. Orquestra Sinfônica de Chicago, regência de Daniel Barenboim.
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0: Trio em Mi bemol maior, opus 1, número 1, de Ludwig von Beethoven. Wilhelm Kempff, piano. Henrik Zering, violino. Pierre Fournier, violoncelo. Movimentos Allegro, Adagio Cantabile, Scherzo Allegro Assai, Finale Presto.

0: Trio em Mi bemol maior, opus 1, número 1, de Ludwig von Beethoven. Wilhelm Kempff, piano. Henrik Zering, violino. Pierre Fournier, violoncelo. Movimentos: Allegro, Adagio cantabile, Scherzo, Allegro assai, Finale presto.
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0: Obras religiosas de Johann Sebastian Bach. Diversos cantores e instrumentistas sob a direção de Helmut Hilling.

0: Obras religiosas de Johann Sebastian Bach. Diversos cantores e instrumentistas sob a direção de Helmut Hilling.
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2: Literatura. Os trabalhadores imigrantes do Japão são conhecidos como dekasegues, que significa algo como sair para trabalhar. A comunidade brasileira que vive no arquipélago nessas condições contabiliza mais de 200 mil pessoas em 30 anos de fluxo migratório. Em fronteiras do trabalho, migração dekasegue e reprodução social, nova obra da coleção Mundo do Trabalho, Mariana Roncato investiga o fenômeno migratório sob as lentes de classe, gênero, raça e etnia, entrelaçados à teoria da reprodução social. Roncato, que viveu 10 anos como imigrante no Japão, retorna à cidade de Toyota para uma pesquisa em loco sobre as condições de trabalho dos brasileiros que trabalham nas fábricas da montadora Toyota, bem como em uma série de outros empreendimentos e serviços locais. A edição é da Boitempo. Um manifesto para quem acredita nos livros é uma declaração de amor à literatura. Livros são a morada da memória e portais para imaginar o futuro. Em Manifesto pela Leitura, a escritora Irene Valejo convoca leitores a recuperar o prazer da concentração e afirma que ler desenvolve a capacidade de enxergar com os olhos dos outros e da nossa mente. Editado em parceria da Dublinense e Seiva, o volume mostra que, em tempos de incertezas, ler é um verdadeiro ato de resistência frente ao consumo de informação veloz e passivo. Esta obra é uma celebração apaixonada para todos aqueles que acreditam no poder desses pequenos objetos capazes de transformar pessoas e o mundo. Afinal, a leitura faz parte da preparação necessária para viver e consolidar a democracia. A edição é da Dublinense e Seiva. Literatura teve produção e apresentação de Cláudia Heinzelmann. Na técnica, Luiz Fogassi e Clayton Lopes.

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A URGS está começando o segundo semestre e o programa Acervo 1080 começa hoje a sua segunda temporada com um encontro histórico de Mercedes Sosa, Milton Nascimento e Leon Rieco. Corazón Americano foi um show dos três artistas gravado ao vivo em 21 de dezembro de 1984 no estádio Vélez Sarsfield, em Buenos Aires. O espetáculo teve participação de Gustavo Santaolalla, Antônio Tárrago Ross e Peteco Carabajal. O registro foi lançado no ano seguinte pela Philips e está no acervo de LPs da Rádio da Universidade. Vamos escutar a íntegra do lado A de Corazón Americano, começando com Rio de las Penas, de Gustavo Santaolalla. Depois, Canción para Carito, de Leon Rieco e Antônio Tárrago Ross. Volver a los 17, de Violeta Parra. Circo Marimbondo, de Milton Nascimento e Ronaldo Bastos. Casamiento de Negros, também de Violeta Parra. E Cio da Terra, de Milton Nascimento e Chico Buarque.

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0: Milton Nascimento.
1: Oh.

Oliveira, los 17. 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

Vamos cantar agora uma música de minha e de Chico Buarque, Cio da Terra.

0: 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Ouvimos o lado A do LP Corazón Americano, registro do show com Mercedes Sosa, Milton Nascimento e Leon Rieco, realizado no final de 1984 em Buenos Aires. Escutamos Rio de las Penas, de Gustavo Santaolalla, com o próprio como solista. Canción para Carito, de Leon Rieco e Antonio Tárrago Ross, com Rieco. Volver a los 17, de Violeta Parra, com Mercedes Sosa, Milton Nascimento e Leon Rieco. Circo Marimbondo, de Milton Nascimento e Ronaldo Bastos, com Milton. Casamiento de Negros, de Violeta Parra, com Rieco e Milton. E Cio da Terra, de Milton Nascimento e Chico Buarque, com Milton e Mercedes Sosa. Além das participações de Gustavo Santaolalla, Antonio Tárrago Ross e Peteco Carabajal, Corazón Americano juntou as bandas que acompanhavam Mercedes Sosa e Milton Nascimento na época. Com Mercedes estavam Nicolás Brizuela na guitarra, Oscar Alem no baixo e Domingo Cura e Osvaldo Avena nas percussões. Já os músicos que acompanhavam Milton Nascimento eram nada menos que Wagner Tiso nos teclados, Nico Assunção no contrabaixo, Robertinho Silva na bateria e Ricardo Silveira na guitarra. Um engenheiro de gravação com um estúdio móvel foi Gustavo Galvri. E a direção artística é de Javier Quesada. Vamos ouvir a íntegra do lado B, iniciando com uma versão declamada de Cio da Terra. Em seguida, Sueño con Serpientes, de Silvio Rodrigues, San Vicente, de Milton Nascimento e Fernando Brant, Cuando tenga la tierra, de Ariel Petrocelli e Daniel Toro, Solo le pido a Dios, de Leon Rieco, e Coração de Estudante, de Milton Nascimento e Wagner Tiso.
1: 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Debullado el trigo, recoger cada grano de trigo, forjar el trigo, hacer el trigo el milagro del pan, sin hartarse del pan. 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Chico Buarque de Holanda. Sueño con serpientes.

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Escutamos a íntegra do lado B do álbum Corazón Americano, gravado em concerto ao vivo em Buenos Aires por Mercedes Sosa, Milton Nascimento e Leon Rieco. Ouvimos Sil da Terra, de Milton Nascimento e Chico Buarque, em versão declamada, Sueño con Serpientes, de Silvio Rodrigues, com Mercedes Sosa e Milton Nascimento, San Vicente, de Milton Nascimento e Fernando Brandt, com Milton e Mercedes, Cuando Tenga la Tierra, de Ariel Petrocelli e Daniel Toro, com Mercedes Sosa, Solo le pido Dios, de Leon Rieco, com ele e Mercedes Sosa, e Coração de Estudante, de Milton Nascimento e Wagner Tiso, com Milton, Leon Rieco e Mercedes Sosa.

O Acervo 1080 volta na semana que vem, aqui pelos 1080 AM da Rádio da Universidade e em radio.ufrgs.br. Até a próxima escuta.

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2: Da ópera Príncipe Igor, Danças Polovitsianas de Alexander Borodin, com a Orquestra Filarmônica Real, sob a direção de Ole Schmidt.

0: da ópera Príncipe Igor, Danças Polovitsianas de Alexander Borodin, com a Orquestra Filarmônica Real, sob a direção de Olé Schmidt.
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0: Concerto para piano e orquestra número 1, em Ré maior, opus 17, de Camille Saint-Saëns. Pascal Roger, pianista. Orquestra Filarmonia, regência de Charles Dutoit. Movimentos andante, allegro assai, andante sostenuto, quasi adagio, allegro con fuoco.

Concerto para piano e orquestra número 1, em Ré maior, opus 17, de Camille Saint-Saëns. Pascal Roger, pianista. Orquestra Filarmonia, regência de Charles Dutoit. Movimentos andante, allegro assai, andante sostenuto, quasi adagio, allegro con fuoco. 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Arranjos para flauta e harpa de diversos compositores. Mariana Thaís Secondo, flauta. Norma Holzer Rodrigues, harpa. Antônio Carlos Neves Pinto, teclados.

0: arranjos para flauta e harpa de diversos compositores: Mariana Thaís Secondo, flauta; Norma Holzer Rodrigues, harpa; Antônio Carlos Neves Pinto, teclados.
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0: Prelúdio, Fuga e Riffs, de Leonard Bernstein. Benny Goodman, clarinete. Columbia Jazz Combo, direção de Leonard Bernstein.

0: Prelúdio, Fuga e Riffs, de Leonard Bernstein. Benny Goodman, clarinete. Columbia Jazz Combo, direção de Leonard Bernstein.
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0: Sinfonieta sobre temas russos em Lá menor, Opus 31, de Nikolai Rimsky-Korsakov. Orquestra Sinfônica de São Petersburgo, sob a direção de André Anishanov. Movimentos Allegro Pastorale, Adagio Scherzo Finale.

0: Sinfonieta sobre temas russos em Lá menor, Opus 31, de Nikolai Rimsky-Korsakov. Orquestra Sinfônica de São Petersburgo, sob a direção de André Anishanov. Movimentos Allegro Pastorale, Adagio Scherzo Finale.
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0: Quarteto de cordas em Lá menor, Opus 13, de Felix Mendelssohn, com o Quarteto Melos. Movimentos Adagio, Allegro Vivace, Adagio non lento, Intermezzo, Allegretto con moto, Allegro di molto, Presto, Adagio non lento.

0: Quarteto de cordas em Lá menor, opus 13, de Félix Mendelssohn, com o Quarteto Melos. Movimentos Adagio, Allegro Vivace, Adagio non lento, Intermezzo, Allegretto con moto, Allegro di molto, Presto, Adagio non lento. 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
0: Trio Orquestral em Mi Maior, Opus 5, número 3, de Johann Stamitz. Orquestra de Câmara da Nova Zelândia, sob a direção de Donald Armstrong. Movimentos Allegro, Adagio, Minuetto, Presto.

Trio Orquestral em Mi Maior, Opus 5, número 3, de Johann Stamitz. Orquestra de Câmara da Nova Zelândia, sob a direção de Donald Armstrong. Movimentos Allegro, Adagio, Minuetto, Presto.

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1: Boa tarde, ouvintes. Este é a Universidade Revista, Cultura e Informação pelos 1080 da Rádio da Universidade. O programa desta quinta-feira destaca o som da Nueva Manteca. E começamos com Seven Steps to Heaven.

No Eva Manteca, Seven Steps to Heaven. O pianista Chico Petraco se despede da temporada em solos porto-alegrenses com uma noite de muito jazz e música brasileira. O músico vem acompanhado de Bruno Neves e Luciano Bolobank na bateria, Antônio Nader no baixo e Javi Contreira no saxofone. A entrada é franca nesta quinta-feira às 8 da noite no Estreito da Chozen, na rua Vasco da Gama, 542. O coletivo Now celebra o centenário de nascimento de José Lutzenberger com a exposição Lutz 100 Anos, uma homenagem poética. Serão apresentadas 70 obras em diferentes suportes e linguagens, produzidas pelos 7 membros do grupo, a partir de um processo criativo. O evento ocorre nesta quinta-feira, às 6 da tarde, no Memorial do Ministério Público do Rio Grande do Sul, na Marechal Deodoro, número 110. Promovida pelo Espaço Força e Luz, a caminhada mediada Becos e Cabarés da Porto Alegre Antiga percorre a Rua dos Andradas e a Praça da Matriz para resgatar a história do Largo dos Medeiros, do antigo Clube dos Caçadores, do Beco do Leite e das narrativas de populações marginalizadas que ajudaram a construir nossa cidade através de relatos e imagens da época. Ao final, ocorre uma sessão de autógrafos do livro Os Becos da Porto Alegre Antiga, conduzida por Ana Luísa Keller. A atividade celebra o Dia do Patrimônio e ocorre no próximo sábado, das 2h30 da tarde às 4h30 da tarde, com sessão de autógrafos na sequência às 5 da tarde. E o ponto de encontro desta atividade é no espaço Força e Luz, na Rua dos Andradas, 1223.

Nueva Manteca, Quarter Number 2. O marionetista catalão Jorge Bertrand faz sua primeira apresentação em Porto Alegre no próximo sábado às 8 da noite, no Centro Histórico Cultural Santa Casa, com o espetáculo Classics. O show conta com uma seleção de cenas com bonecos criados ao longo de quase 5 décadas de carreira e a apresentação tem entrada franca com retirada de ingressos pela plataforma Simpla. A data também marca o lançamento do edital do Festival de Teatro de Bonecos, que vai selecionar espetáculos e premiar trajetórias de bonequeiros gaúchos no Teatro dos Bancários do Rio Grande do Sul, entre outubro e dezembro. Já o edital do festival, com inscrições a partir de sábado, seguindo até o dia 30 de agosto, prevê premiações em homenagem a bonequeiras gaúchas Graziella e Tânia de Castro Saraiva. Luiz Fernando Guimarães protagoniza a comédia Baixa Sociedade, de Juca de Oliveira, cumprindo temporada de 14 a 15 de agosto no Teatro do Bourbon Country, com sessões na sexta e no sábado às 9 da noite e no domingo às 7 da noite. Sob a direção de Pedro Neschlin, o espetáculo comemora os 50 anos de carreira do ator e reúne no elenco Débora Osório, Paulo Matias Júnior e Bruna Trindade. A peça acompanha Otávio, um homem disposto a tudo para conquistar ascensão social, em um retrato cômico do desejo de pertencimento. Os ingressos estão disponíveis na plataforma Uhu.

Nueva Manteca, Summertime. A ópera italiana Pagliacci ganha toques gaúchos na curta temporada em que estará em cartaz no Teatro Simões Lopes Neto, em alusão ao Agosto Lilás, mês de conscientização que visa o fim da violência contra a mulher. Esta montagem traz os personagens para o contexto do Rio Grande do Sul atual e levanta um debate contra o feminicídio. O espetáculo tem 2 dias de exibição, no sábado e no domingo, às 20h, e os ingressos estão no site do Teatro São Pedro. A oficina de fotografia básica com celulares faz parte das atividades relacionadas ao concurso fotográfico Olhares sobre as Bibliotecas da URGS e convida os participantes a explorar a fotografia com celulares como ferramentas de expressão e preservação da memória individual e coletiva. A partir de conceitos práticos de composição, iluminação e enquadramento com o próprio celular, os alunos serão incentivados a desacelerar o olhar e reconhecer o valor poético e histórico dos momentos cotidianos. A atividade é presencial e ocorre no dia 19 de agosto, das 14h às 17h, no Campo Centro. O ponto de encontro e início da oficina é na Biblioteca Central da URGS, no prédio da reitoria, com entrada situada em frente ao Salão de Atos. A ministrante é a fotógrafa Gisele Endres. São oferecidas 20 vagas e as inscrições podem ser feitas até o dia 17 de agosto no portal da extensão. Mais informações podem ser conferidas no Instagram da Biblioteca Central.

Nueva Manteca, You and the Night and the Music. O Universidade Revista de hoje vai ficando por aqui. O programa teve produção e apresentação de Cláudia Heinzelmann, na técnica Luiz Fogassi e Clayton Lopes. Seguimos até a Voz do Brasil com Nueva Manteca. Estamos ouvindo It and Necessarily So e, na sequência, Em Qualquer Clave. A Universidade Revista volta na próxima sexta-feira, às 18h, aqui pelos 1080 da Rádio da Universidade. Uma boa noite e até

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2: Olá, boa noite.
1: Boa noite para você que nos acompanha em todo o país.
2: Quinta-feira, 13 de agosto de 2026.
1: Vamos aos destaques do dia.
2: Brasil registra mais de 62 milhões de empregos formais no mês de junho.
1: Dados são da RAIS, a Relação Anual de Informações Sociais, que é divulgada mensalmente. Graziele Bezerra.
3: Do total de empregos registrados em junho, a maior parte ficou com os trabalhadores seletivos e temporários, responsáveis por 48 milhões de vínculos.
2: Operação Arena, investigação apura sonegação fiscal e lavagem de dinheiro na exploração de apostas de cota fixa e jogos de azar.
1: São apreendidos bens e valores de até R$1 bilhão. Luana Karen.
4: A investigação identificou indícios de utilização de uma complexa estrutura societária com o objetivo de conferir aparência de legalidade a operações relacionadas à exploração de apostas de cota fixa e de jogos de azar.
2: Já está em funcionamento modalidade de crédito para adimplentes.
1: Estratégia oferece condições mais favoráveis a trabalhadores informais que estão com dívidas em dia. Luciana Vasconcelos.
5: A medida permite contratar uma nova operação de crédito para quitar integralmente a dívida anterior.
2: Hoje na apresentação da Voz do Brasil, Mariana Jungmann e Luciano Seixas.
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2: Mais de 62 milhões de vínculos de emprego ativos.
1: E o quadro do mercado formal do país em junho, segundo dados divulgados hoje.
2: Os números fazem parte da RAIS, levantamento que era realizado uma vez por ano e agora está sendo divulgado mensalmente.
3: Segundo os dados divulgados nesta quinta-feira, no mês de junho foram registrados 62.891.209 vínculos de trabalho ativos no país, cerca de 164 mil a mais do que o registrado no mês anterior, maio. No acumulado do primeiro semestre, o aumento no emprego formal foi de 3,6% em relação a dezembro de 2025, com 2.200.000 novos vínculos. Do total de empregos registrados em junho, a maior parte ficou com os trabalhadores seletistas e temporários, responsáveis por 48 milhões de vínculos. Em seguida, vem os agentes públicos, ocupando 14 milhões e 300 mil postos, e as demais categorias com cerca de 430 mil vínculos ativos. O setor de serviços foi responsável pelo maior número de oportunidades, como explica Paula Montanher, subsecretária de Estatísticas e Estudos do Trabalho do Ministério do Trabalho e Emprego.
6: Todos os setores cresceram. O grupo que mais cresce é o grupo que a gente chama de serviços. Uma parte grande desses empregos são na administração pública, defesa, seguridade, educação e saúde.
3: Até junho, os dados da RAIS, a Relação Anual de Informações Sociais, eram divulgados uma vez por ano. Agora, o relatório é publicado mensalmente e traz também recortes como sexo, raça, cor e escolaridade. As mulheres, por exemplo, ocuparam mais de 29 milhões dos empregos em junho, cerca de 46% do total, um crescimento de 5,7% em relação à quantidade de postos que elas ocupavam em dezembro do ano passado. A RAIS também mostra um mercado de trabalho cada vez mais jovem e diverso, com maior presença de pessoas pardas e pretas em empregos formais e o crescimento nos vínculos de trabalhadores com até 24 anos de idade. Para o ministro do Trabalho e Emprego, Luiz Marinho, muitos jovens buscam a segurança da consolidação das leis trabalhistas.
7: Muita gente quer a segurança da CLT, quer o direito às férias, 13º, fundo de garantia, participação nos resultados. O que não quer, eventualmente, é salário baixo. Não quer um ambiente estressante. Não quer um ambiente assediador.
3: Em Em junho, a região sudeste liderou o emprego formal, sendo responsável por 47% dos postos de trabalho do país, com 29 milhões de empregos. Reportagem Graziele Bezerra.
1: Quem tem uma dívida e está em dia com os pagamentos também pode renegociar os valores.
2: Está disponível uma modalidade de crédito para essas pessoas, com juros de até 1,99% ao mês.
1: Saiba quem pode participar e um alerta: cuidado com os golpes que usam o nome do programa.
5: Já está funcionando modalidade de crédito voltada a trabalhadores que estão adimplentes ou com pequenos atrasos em suas dívidas junto a instituições financeiras. O crédito é voltado a trabalhadores informais, sem vínculo pela CLT. Não atende servidores públicos ou quem receba aposentadoria ou pensão do INSS. A medida permite contratar uma nova operação de crédito para quitar integralmente a dívida anterior. Quem explica é o secretário de Reformas Econômicas do Ministério da Fazenda, Regis Dudena.
8: Para pessoas que não têm acesso a essas linhas de consignado, a essas linhas baratas, que tomaram crédito, aí um crédito pessoal, sem garantias, normalmente créditos caros, e que estão pagando. Então são pessoas que, como o nome diz, né, desenrola adimplentes, são pessoas que estão adimplentes, que estão pagando essa sua conta, que estão atrasados em até no máximo 90 dias, mas já pagaram aí pelo menos 4 parcelas desse crédito e estão tendo aqui uma possibilidade de ter acesso a uma linha de crédito com taxas baixas, até no máximo R$1,99 por mês, e vão poder diminuir a parcela que ela vem pagando mês a mês dessa dívida.
5: Também há possibilidade de contratação de crédito adicional de até 50% do saldo devedor da operação original, desde que a nova prestação não ultrapasse 90% do valor da parcela anterior. Ao contratar a operação, o beneficiário concorda com um bloqueio do CPF para apostas em plataformas de bets por 6 meses. O secretário Regis Dudena, do Ministério da Fazenda, alerta que a contratação deve ser feita diretamente pelos canais oficiais das instituições financeiras e orienta a desconfiar de anúncios que prometem aprovação imediata, mensagens com links, cobranças de taxas antecipadas ou pessoas que se ofereçam para intermediar a negociação.
8: Primeiro passo recomendado: vá você até a sua instituição financeira. Se for uma instituição financeira física que tenha lá a sua agência, vá conversar. Se for uma digital, use sempre o aplicativo daquela instituição que você já conhece, que você já tem cadastro. Cuidado para não aceitar muito ajuda de terceiros.
5: O Banco do Brasil e a Caixa Econômica já estão aptos a operacionalizar a modalidade de crédito. Outras instituições financeiras poderão aderir ao programa nos próximos dias. Os interessados devem procurar as suas instituições financeiras para se informar se estão participando do programa. Com locução de Luciana Vasconcelos, reportagem de Pablo Mundim.
2: A Polícia Federal investiga um grupo acusado de crimes financeiros em exploração de jogos de azar e apostas esportivas, as chamadas bets.
1: Foram cumpridos mandados de busca e apreensão em 5 estados e o bloqueio de até R$1 bilhão dos envolvidos no esquema.
9: A Operação Arena apura a atuação de grupo empresarial em supostos crimes de sonegação fiscal, evasão de divisas e lavagem de dinheiro. A investigação identificou indícios de utilização de uma complexa estrutura societária e financeira, mantida no Brasil e no exterior, com o objetivo de conferir aparência de legalidade a operações relacionadas à exploração de apostas de cota fixa e de jogos de azar. De acordo com o secretário especial da Receita Federal, Robson Barreirinhas, o grupo iniciou a atividade na Paraíba em 2012.
10: Foi ampliando essa atividade, utilizando-se de um sofisticado esquema para ocultação de recurso, para lavagem de dinheiro, para evasão de recursos.
9: A investigação também identificou possíveis indícios de omissão de rendimentos e de sonegação de impostos. O secretário da Receita Federal, Robson Barreirinhas, destaca os prejuízos para o país.
10: As elas se tornaram uma doença social no Brasil. E quando se fala de bets ilegais, esse problema é exponencialmente aumentado, porque a bet legal não tem nem mesmo a regulação que hoje existe no Brasil. Não existe, por exemplo, exemplo, impedimento para crianças joguem em bets ilegais. Não há as ferramentas de autoexclusão, de autolimitação que foram impostas para as bets legais, prejudicando ainda mais a população brasileira.
9: O ministro da Fazenda, Dário Duriga, disse que as atividades da empresa no país já foram suspensas.
11: A gente já tem uma medida cautelar que suspende a atuação dessa empresa dentro de um processo de fiscalização que já vinha acontecendo com troca de informação entre as demais autoridades. A gente tem conseguido viabilizar esse combate criminal que envolve lavagem de dinheiro, envolve ocultação de patrimônio dessas empresas.
9: Ao todo, foram cumpridos 17 mandados de busca e apreensão em 14 localidades, nos estados da Paraíba, Sergipe, São Paulo, Rio de Janeiro e Paraná. A decisão também prevê a apreensão de bens e valores até o limite aproximado de R$1 bilhão. Reportagem Luana Karen.
2: Estão públicas mais de 2.000 páginas que autorizam 85 empresas de apostas a funcionarem no país.
12: A iniciativa faz parte da política de transparência ativa da Secretaria de Prêmios e Apostas, de acordo com o ministro da Fazenda, Dario Durigan.
11: Os principais documentos de todos esses processos já estão disponíveis, tanto documentos que embasam origem de recursos, quanto documentos da avaliação jurídica e até o documento que é o relatório final da nossa avaliação, que tem ali o contexto geral, quem são os sócios, qual é o ramo de atuação da empresa, qual é o negócio da empresa. Isso fica agora para todas as empresas que pediram autorização, isso fica público, cumprindo com esse compromisso de transparência ativa.
2: A publicação dos documentos está sendo realizada de forma gradual e sem comprometer a proteção das informações que possuem acesso restrito.
12: Ainda de acordo com o ministro Dario Durigan, cerca de 5 milhões de contas estão impedidas de fazer apostas no país.
2: Os bloqueios incluem 3 milhões de beneficiários de programas sociais.
12: Os dados podem ser encontrados na página do Ministério da Fazenda em gov.br/fazenda.
2: As vendas do comércio varejista cresceram 0,5% em junho, na comparação com maio.
12: Os dados são da pesquisa mensal de comércio divulgada nesta quinta-feira pelo IBGE.
13: O volume de vendas do comércio varejista teve um aumento de 0,5% no mês de junho em relação ao mês anterior, mas a média para o trimestre encerrado em junho foi negativa em 0,3%. Entre as atividades com alta estão outros artigos de uso pessoal e doméstico, hipermercados, supermercados, produtos alimentícios, bebidas e fumo, móveis e eletrodomésticos e artigos farmacêuticos, médicos, ortopédicos e de perfumaria. Entre as atividades em queda estão livros, jornais, revistas e papelaria, tecidos, vestuário e calçados, combustíveis e lubrificantes. O gerente da Pesquisa Mensal de Comércio, Cristiano Santos, explica os resultados.
14: Então, das 8 atividades pesquisadas, 4 ficaram no campo positivo. O principal setor que teve crescimento foi de outros artigos de uso pessoal e doméstico. Ali tem resultados de vários nichos, dentre eles de lojas de departamentos, lojas de brinquedos. E teve, então, um crescimento, foi o topo ali, o que mais cresceu. O que mais caiu, né, dessas 8 atividades foi a atividade de tecidos, vestuário e calçados.
13: Na comparação com junho do ano passado, o volume de vendas no varejo aumentou 2,9%. No acumulado do ano, a alta é de 1,9%. Reportagem Luciana Colares de Holanda.
2: A estimativa para a produção de grãos na safra 2025-2026 deve ultrapassar 360 milhões de toneladas.
12: Segundo um levantamento divulgado hoje pela Conab, a Companhia Nacional de Abastecimento, se confirmado, o volume representa 8 milhões e 500 mil toneladas a mais do que no ciclo passado.
2: O milho e a soja juntos devem compor 90% do total da safra, como explica Silvio Porto, presidente da Conab.
15: Nós temos aqui 180,5 milhões de toneladas toneladas de soja, 143 milhões de toneladas de milho. A primeira safra de milho, que foi a grande recuperação, fez com que nós tivéssemos um aumento bastante expressivo. Nós saímos de 24,9 milhões de toneladas na safra anterior para quase 30 milhões.
12: Dentre os produtos de inverno, o trigo deve registrar 5 milhões e 800 mil toneladas.
2: A estimativa representa redução de 26,2%, principalmente por conta das chuvas no sul do país. Como detalha o presidente da Conab, Silvio Porto.
15: O que nos preocupa é a questão do trigo. Nós tivemos uma queda muito acentuada de produção, de área no caso. Além dessa queda muito significativa da área, serão as condições de chuva, né, em função do El Niño. Isso principalmente no Rio Grande do Sul poderá comprometer a qualidade desse trigo que será colhido nesse período.
12: Quem recebe ou utiliza Vale Alimentação e Vale Refeição deve ficar atento às regras para o uso desses benefícios.
2: A regulamentação, feita no final de julho, amplia a aceitação dos cartões, reduz custos para os estabelecimentos e reforça que os valores devem ser usados apenas na compra de alimentos e refeições.
12: Confira na reportagem como essas regras se aplicam a trabalhadores e estabelecimentos.
16: Localizado em um shopping de Brasília, o restaurante do empresário Pedro Mendonça faz parte de uma rede especializada em frutos do mar com mais de 30 anos de história. O comércio foi fundado pelo seu pai nos anos 90 e de lá para cá passou por adaptações. Entre elas, a variedade nas formas de pagamento. Segundo Pedro, oferecer o Vale Refeição como uma das alternativas ajuda a atrair novos clientes e facilita o acesso do público ao negócio da família.
17: A pessoa que usufrui desse Vale Refeição, ela ganha crédito, ela tem que usar ele, então ela dá preferência para usar, de fato, em restaurantes que ela possa aproveitar esse crédito. Então, eu vejo mais como o principal benefício é essa possibilidade de ter novos clientes.
16: Instituídos há mais de 50 anos por meio de lei, o Vale Refeição e o Vale Alimentação fazem parte do Programa de Alimentação do Trabalhador, o PAT. Os benefícios oferecidos pelas empresas aos colaboradores funcionam como um crédito para garantir uma alimentação adequada. Neste ano, um decreto estabeleceu novas regras para o programa. A principal mudança, de acordo com Rogério Araújo, coordenador do PAT do Ministério do Trabalho e Emprego, é o estabelecimento do teto de 3,6% nas taxas cobradas pelas operadoras sobre as transações. A medida acaba com as cobranças de tarifas elevadas que muitas vezes inviabilizavam a adesão de estabelecimentos às bandeiras de cartão.
18: Por isso a limitação das taxas e o prazo de liquidação é tão importante. Esses estabelecimentos comerciais menores, restaurantes pequenos, supermercados de bairro, esse estabelecimento não vai mais precisar usar o capital de giro para fazer essa movimentação. Ele vai ser pago ali dentro dos 15 dias e com a taxa muito mais baixa. Então ele não vai ter perda em aderir ao PAT.
16: O decreto determina ainda que as empresas emissoras que possuem mais de 500 mil usuários ativos devem adaptar até novembro deste ano seus sistemas para que os cartões de Vale Refeição e Vale Alimentação funcionem em qualquer maquininha de pagamento. Além disso, Rogério Araújo destaca que o texto reforça que os valores destinados aos auxílios devem ser utilizados exclusivamente para compra de alimentos e refeições.
18: Esse programa foi criado com a ideia de que a gente pudesse fazer uma alimentação segura para o trabalhador, uma nutrição adequada para que ele desenvolva as atividades, não tenha problemas nutricionais, evitando inclusive acidentes de trabalho, faltas ao trabalho. E aí, claro, a consciência do trabalhador tem que ser também nesse sentido, de consumir o seu vale alimentação e refeição para o fim que é destinado, sem tentar fazer um uso inadequado, por exemplo, aquisição de produtos eletrônicos ou ainda com essa venda do benefício.
16: Empresas, operadoras e estabelecimentos que descumprirem as regras estão sujeitos a sanções administrativas com multas que variam de 5 mil a 50 mil reais. Quem descumprir a regulamentação também pode perder benefícios fiscais previstos na legislação. Reportagem Gabriela Noronha.
2: Estão abertas as inscrições para cursos de detecção precoce de câncer na atenção primária.
12: São 7 cursos online e gratuitos voltados para equipes de saúde.
2: O foco das capacitações está na prevenção e no diagnóstico rápido dos tipos frequentes da doença.
19: Profissionais da atenção primária à saúde podem se inscrever para 7 cursos gratuitos e 100% online para detecção precoce do câncer. A iniciativa traz qualificações como a detecção precoce de câncer, prevenção dos fatores de risco para cânceres, rastreamento organizado, detecção precoce de câncer do colo do útero e de mama e gestão de base populacional na atenção primária. Os cursos têm matrículas abertas por prazo indeterminado. Os cursos contribuem para o fortalecimento das redes de atenção à saúde e para a qualificação do cuidado ofertado à população. Eles fazem parte de iniciativa que apoia a organização e a qualificação dos processos de trabalho das equipes que atuam na atenção primária para a detecção precoce dos cânceres e a continuidade do cuidado. Além de cursos, são ofertados materiais técnicos e educativos a profissionais e gestores. Daniele Popov para A Voz do Brasil.
2: Professores e educadores de todo o país já podem escrever projetos que usam jogos interativos em sala de aula.
12: É a primeira edição do Prêmio Desenvolvimento em Jogo do Ministério da Integração e do Desenvolvimento Regional.
20: Será realizada a primeira edição do Prêmio Melhores Práticas do Desenvolvimento em Jogo e que está com inscrições abertas até o dia 30 de agosto. A premiação é voltada a práticas de aplicação do desenvolvimento em jogo em ambientes pedagógicos por docentes e facilitadores no ensino formal e não formal. O desenvolvimento em jogo é um material elaborado para comunicar conceitos da Política Nacional de Desenvolvimento Regional através de um jogo estilo RPG. É uma maneira interativa de experiência de aprendizado. O edital contempla práticas desenvolvidas no ensino fundamental e médio, na graduação e pós-graduação em projetos de extensão universitária, instituições comunitárias, escolas legislativas, escolas de governo e atividades formativas em colegiados de políticas públicas e municípios. Serão selecionadas 30 iniciativas pedagógicas distribuídas entre 10 categorias. O resultado final está previsto para ser divulgado em 9 de novembro. Dilson Santa Fé, para A Voz do Brasil.
2: O edital da premiação está disponível em gov.br/mdir.
12: Estudantes e pesquisadores de todo o país têm até esta sexta-feira, 14 de agosto, para se inscrever no Prêmio Jovem Cientista 2026.
2: A premiação busca estimular projetos com soluções inovadoras usando inteligência artificial.
21: Foi observando a rotina dos castanheiros no Vale do Javari, no Amapá, que a estudante Manuele da Costa Pereira desenvolveu um kit portátil para a produção de energia elétrica a partir do sol.
22: Durante essas expedições, a gente começou a observar e a vivenciar o dia a dia deles em campo. E aí, a partir disso, a gente começou a pensar sobre alternativas para melhorar a qualidade de vida deles, né? Que eles não tinham o básico, nem para iluminar o acampamento à noite. Ou quando tinham, eram geradores movidos a óleo diesel, que são pesados e poluentes também. Esse kit, ele funciona como um mini gerador de energia elétrica a partir do sol.
21: Foram 2 anos trabalhando no projeto no Instituto Federal do Amapá. O empenho deu resultado e Manuele ganhou o prêmio Jovem Cientista na categoria Estudante de Ensino Superior. Jovens pesquisadores interessados em seguir os passos de Manuele e concorrer ao prêmio têm até o dia 14 de agosto para inscrever projetos. O tema desta edição do Jovem Cientista é Inteligência Artificial para o Bem Comum. A ideia é que estudantes e pesquisadores apresentem projetos que explorem o potencial da IA para a solução de problemas reais, como melhoria de serviços públicos, ampliação do acesso à saúde e educação, inclusão digital e sustentabilidade ambiental. O presidente do Conselho Nacional de Desenvolvimento Científico e Tecnológico, o CNPq, vinculado ao Ministério da Ciência, Tecnologia e Inovação, Olival Freire Júnior, destacou a importância da premiação.
23: A particularidade desse prêmio
0: prêmio, que é um prêmio para tentar fisgar um jovem promissor. Então, não é o prêmio para o pesquisador já consolidado. Então, é uma tentativa, nos mantendo na questão do futebol, de você olhar para a divisão de base e dizer, aquele ali tem futuro.
21: Podem se inscrever para o prêmio Jovem Cientista estudantes do ensino médio, superior, mestrado ou doutorado. Também são aceitas inscrições de mestres e doutores já formados, com idade até 39 anos. Reforçando, as inscrições vão até o dia 14 de agosto e podem ser feitas pelo site jovemcientista.cnpq.br. Com locução de Thaís de Araújo, reportagem Luana Karen.
12: Termina amanhã o prazo para que os candidatos pré-selecionados na segunda chamada do ProUni, o Programa Universidade para Todos, comprovem as informações da inscrição.
2: Os documentos devem ser apresentados diretamente na instituição de ensino para a qual o estudante foi selecionado.
12: Para saber mais, acesse acessounico.mec.gov.br.
2: E essas foram as notícias do Governo Federal.
12: Uma realização da Secretaria de Comunicação Social da Presidência da República.
2: Com produção da empresa Brasil de Comunicação.
12: E agora com as notícias do Poder Judiciário e do Congresso Nacional. Boa noite.
2: Boa noite para você. Até amanhã.
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23: Supremo Tribunal Federal confirma a decisão liminar do ministro Flávio Dino, que reconhece a omissão do Congresso Nacional na regulamentação da mineração em terras indígenas.
24: STJ afasta a prescrição em ação indenizatória sobre os crimes de maio. Pedidos serão analisados pela Justiça Paulista.
23: TSE condena vereador por violência política contra colega mulher.
24: Boa noite, eu sou Arthur Filho.
23: E eu sou Walter Lima.
24: Supremo Tribunal Federal confirma a decisão liminar do ministro Flávio Dino, que reconhece omissão do Congresso Nacional na regulamentação da mineração em terras indígenas.
23: O caso concreto envolve o território Cinta Larga, que abrange cerca de 2 milhões e 700 mil hectares, localizados na divisa entre os estados de Rondônia e Mato Grosso. Marta Ferreira.
25: A Constituição não impede que haja mineração em territórios indígenas, mas condiciona isso à autorização do Congresso Nacional, à consulta às comunidades afetadas e à garantia de participação nos resultados da atividade. Até o momento, no entanto, o Legislativo não definiu as regras para a atividade. Diante dessa situação, a coordenação das organizações indígenas do povo Cinta Larga entrou com ação no Supremo. Em fevereiro, o ministro Flávio Dino, relator do caso, concedeu medida cautelar e reconheceu a existência de omissão inconstitucional do Poder Legislativo, entendimento que foi referendado pelo plenário do STF nesta quinta-feira.
24: Na abertura da sessão plenária desta quinta-feira, o presidente do Supremo Tribunal Federal, ministro Edson Fachin, anunciou apoio ao ministro Flávio Dino, que vem sofrendo ameaças. Vamos ouvir um trecho da fala do ministro.
26: A presidência do Supremo Tribunal Federal, em nome deste tribunal, manifesta solidariedade ao ministro Flávio Dino e reconhece que ameaças à segurança física dos ministros e familiares devem ser apuradas com rigor. A Secretaria de Polícia Judicial do Supremo Tribunal Federal colaborará com as autoridades públicas para a plena elucidação dos fatos e pela responsabilização, inclusive penal, de quem tiver praticado crimes.
23: O presidente do STF também defendeu a democracia, a Constituição Federal e as liberdades fundamentais, como a liberdade de imprensa.
24: STJ afasta a prescrição de 5 anos em ação civil pública de indenização sobre o chamado os crimes de maio, ocorridos em São Paulo em 2006.
23: O processo voltará à primeira instância, que deverá analisar os fatos e os pedidos de reparação. Fátima Uchoa.
27: Os crimes de maio foram uma série de episódios violentos marcados por ataques do primeiro comando da capital contra forças de segurança e pela reação policial, que causaram mais de 500 mortes, muitas em situações não esclarecidas. Na origem, o Ministério Público de São Paulo reuniu pedidos de reparação individual e coletiva, incluindo danos, assistência, preservação da memória e medidas de não repetição. Seguindo o voto do relator ministro Teodoro Silva Santos, a maioria da primeira sessão do STJ considerou alegações de execuções sumárias, desaparecimentos de pessoas, participação ou omissão de agentes públicos e falhas nas investigações. Também considerou os compromissos internacionais assumidos pelo Brasil na proteção dos direitos humanos.
24: TSE condena vereador por violência política contra colega mulher.
23: O caso é de Nova Friburgo, no Rio de Janeiro. Fábio Ruas.
1: A vereadora Priscila Pita, do PT, foi vítima de violência política de gênero praticada pelo vereador José Sebastião Rabelo, do Solidariedade, na Câmara Municipal de Nova Friburgo. Sebastião foi condenado a 1 ano de reclusão e teve os direitos políticos suspensos. O TSE ainda declarou José Sebastião inelegível. Para o relator do caso no TSE, ministro Dias Toffoli, o vereador submeteu a colega a constrangimentos, humilhações e ameaças, com discriminação de gênero, com o objetivo de impedir ou dificultar o pleno exercício de mandato de vereadora.
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24: A você uma boa noite.
23: E até amanhã.
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5: Eu sou Paula Groba.
7: E eu sou Humberto Pinheiro.
5: E estes são os destaques de hoje do Jornal do Senado, que começa agora.
7: Senado aprova a liberação de dinheiro para socorro a vítimas de desastres naturais.
5: Redução de tributos sobre combustíveis e isenções para a Copa Feminina de 2027 são aprovadas.
7: Senado aprova mudanças em imposto para dar mais segurança ao produtor rural.
5: Boa noite.
7: Boa noite.
5: O Senado aprovou a garantia de recursos para o socorro e a assistência a vítimas de enchentes e secas no país. Senadores aprovaram um crédito extraordinário de 305 milhões de reais.
7: O dinheiro deve beneficiar cerca de 1 milhão e 600 mil pessoas. Repórter Alexandre Campos.
8: O dinheiro está sendo destinado a cobrir despesas urgentes e imprevisíveis relacionadas a ações emergenciais de socorro a vítimas, à assistência humanitária e ao restabelecimento de serviços essenciais em diversas regiões do país. O Poder Executivo justificou o pedido de gasto extra, já que o país, no início deste ano, experimentou eventos climáticos diversos, com estiagem em algumas regiões e excesso de chuvas em outras. Em comum, mortes, destruição e deslocamento forçado de pessoas, o que exigiu a liberação do dinheiro de forma emergencial. A relatora da medida provisória na Comissão Mista de Orçamento foi a senadora Tereza Cristina, do PP de Mato Grosso do Sul. Ao apresentar relatório favorável ao texto, ela chamou a atenção para a necessidade de o governo adotar uma postura preventiva, já que muitos desastres se repetem ano após ano.
9: Defesa Civil não espera. Diante de desastres que já atingiram milhões de brasileiros, socorrer as vítimas é dever do Estado, não favor de governo. O desastre é sempre uma tragédia, mas não é uma surpresa. Um país que, estação após estação, precisa correr para socorrer aquilo que poderia ter prevenido, não enfrenta um problema de imprevisibilidade. Enfrenta um problema de planejamento.
8: Pelo texto da MP que segue para promulgação, 1 milhão e 600 mil pessoas devem ser atendidas com os recursos liberados.
5: Senadores também autorizaram 3 operações de crédito da cidade de São Paulo com bancos internacionais. 2 delas financiam um programa de redução da emissão de gases poluentes por meio da eletrificação de frota de ônibus. Os empréstimos serão com o Banco Interamericano de Desenvolvimento e com o Banco Internacional para Reconstrução e Desenvolvimento, num total de US$496 milhões e 600 mil dólares.
7: A terceira operação será destinada ao Avança Saúde 2, programa de reestruturação da rede hospitalar do município de São Paulo. Os projetos seguem para promulgação.
5: Avançou no Senado o projeto que amplia a transparência das informações que faculdades e universidades devem fornecer aos alunos.
7: Documentos como credenciamento e autorização dos cursos deverão ser apresentados no início de cada período letivo. Repórter Rodrigo Rezende.
8: Instituições de ensino superior deverão apresentar aos alunos, de forma simples e acessível, os atos de autorização e reconhecimento dos cursos superiores oferecidos. A medida deve ser feita no início de cada período letivo. Projeto com esse objetivo, da senadora Jussara Lima, do PSD do Piauí, foi aprovado pela Comissão de Educação do Senado. O senador Espiridião Amin, do Progressistas, de Santa Catarina, apresentou o relatório favorável ao projeto, feito pelo senador Confúcio Moura, do MDB de Rondônia.
10: Conferindo segurança aos estudantes quanto à qualidade da instituição e segurança quanto ao curso em que estudam ou estudaram, bem como à sociedade que terá assegurada a formação adequada dos novos profissionais. A expansão quantitativa do ensino superior tem demandado esse tipo de cuidado.
8: A instituição também fica obrigada a apresentar aos estudantes no início do período letivo os programas dos cursos e demais componentes curriculares, sua duração, requisitos, qualificação dos professores, recursos disponíveis e critérios de avaliação. O projeto segue para análise da Câmara dos Deputados.
5: E a Comissão de Constituição e Justiça aprovou o projeto que cria o Estatuto dos Cães e Gatos, com deveres para os tutores, como alimentação adequada, vacinação e proteção contra o abandono. O texto também regulamenta os animais comunitários e estabelece regras para garantir o bem-estar dos animais. A proposta segue para a Comissão de Meio Ambiente.
7: Também avançou no Senado um projeto que aumenta as penas para maus tratos e permite, em casos de crueldade praticada por crianças e adolescentes, a aplicação da medida socioeducativa de internação. Repórter Bruno Lourenço.
11: O projeto de lei inclui ações contra animais praticadas com crueldade extrema ou com potencial concreto de causar lesão grave ou morte, como nova hipótese de internação para menores de idade. A proposta também aumenta penas para maus tratos contra animais em geral. A relatora, senadora Leila Barros, do PDT do Distrito Federal, defendeu o maior cuidado com os animais.
13: A vedação à crueldade, ela constitui fundamento central do direito animal brasileiro e confere proteção aos animais individualmente considerados. Essa proteção constitucional também se relaciona à dignidade da pessoa humana na medida em que a submissão de animais à crueldade degrada os próprios valores éticos que devem orientar as ações humanas e a atuação estatal.
11: O texto, que será submetido a turno suplementar de votação na CCJ, ainda aumenta a punição em casos que envolvam tortura, abuso sexual ou transmissão das agressões pela internet.
5: O Senado aprovou e seguiu para a sanção o projeto que trata da redução de tributos sobre combustíveis e isenções para a Copa do Mundo Feminina de 2027.
7: O texto também inclui isenções para a produção de fertilizantes e exploração dos chamados minerais críticos. O repórter Pedro Pincer tem mais informações.
14: O projeto prevê a redução de tributos federais sobre a importação, a produção e a venda de óleo diesel rodoviário, biodiesel, gasolina, etanol e querosene de aviação. Segundo o texto, o que o governo deixar de arrecadar será compensado pelo aumento da receita após o início do conflito entre Irã e Estados Unidos em fevereiro deste ano. A relatora, senadora Tereza Leitão, do PT de Pernambuco, destacou a importância da aprovação do texto para o setor de combustíveis em um cenário de conflito iminente entre grandes produtores.
15: Felizmente, o Brasil adotou algumas medidas, como a redução de tributos federais e a concessão de subvenções a produtores e importadores, condicionadas à redução equivalente do preço de venda, que amorteceram o choque sobre os preços domésticos. No caso da gasolina e do GLP, as diferenças entre os preços pré-guerra e os atuais são inferiores a 5%. É necessário, contudo, que essas políticas se mantenham.
14: Entre as medidas para os produtores rurais, o texto reduz de 50% para 30% o limite da receita com exportação para que a empresa possa deixar de pagar o imposto sobre bens e serviços e a contribuição sobre bens e serviços. A União poderá conceder até 5 bilhões de reais em créditos fiscais para a produção de fertilizantes, matérias-primas, remineralizadores e bioinsumos entre 2027 e 2031. A proposta também prevê medidas como regras para a destinação de recursos a hospitais inteligentes de alta complexidade e benefício fiscal Mundial para a FIFA para a realização da Copa do Mundo de Futebol Feminino em 2027. O texto segue agora para a sanção presidencial.
5: E quem produz no campo pode ter mais segurança na hora de calcular o imposto sobre sua propriedade. A Comissão de Assuntos Econômicos aprovou mudanças no ITR, o Imposto Territorial Rural, para evitar que benfeitorias e investimentos feitos pelo produtor aumentem indevidamente a cobrança.
7: A proposta agora segue para análise da Câmara dos Deputados. Repórter Marcela Cunha.
0: O texto busca dar mais segurança no cálculo do Imposto sobre a Propriedade Territorial Rural, o ITR, principalmente na definição do valor que serve de base para a cobrança, que é da terra nua, ou seja, sem construções e melhorias. Autor da proposta, o senador Jaime Campos, do União de Mato Grosso, afirma que o modelo atual gera insegurança para produtores rurais.
16: O atual modelo, o cálculo do ITR, ele é incoerente e injusto, vamos ser honestos aqui. O preço do mercado, lamentavelmente, às vezes não é compatível. O problema prejudica muitos produtores rurais do nosso Brasil.
0: A proposta também prevê que o ITR não seja cobrado sobre imóveis rurais invadidos quando a ocupação impedir o uso econômico da propriedade e permite que o contribuinte apresente um contralaudo técnico válido por 5 anos quando discordar dos valores usados pela Receita Federal para calcular o valor da terra.
7: Edição de Paula Groba e trabalhos técnicos de João Lira, o Jornal do Senado fica por aqui. Acompanhe agora as notícias da Câmara dos Deputados. Boa noite.
5: Boa noite e até amanhã.
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17: Câmara cria benefício fiscal para empresas de combustíveis e fertilizantes.
18: Projeto cria fundo para financiar exportador atingido por tarifas dos Estados Unidos.
17: Plenário obriga a realização de check-ups periódicos para mulheres no SUS.
18: Deputados fixam regras para reconhecimento facial em espaços públicos.
17: Boa noite. Na primeira semana de esforço concentrado antes das eleições, os deputados aprovaram várias matérias. Entre elas, a Câmara aprovou regras para o uso de reconhecimento facial em espaços públicos, como informa o repórter Antônio Vital.
19: A Câmara dos Deputados aprovou o projeto que define regras para o uso de sistemas de reconhecimento facial por órgãos do governo e nos serviços públicos essenciais, como ônibus e metrô. O projeto, apresentado pelo deputado Rodrigo Gambale, do Podemos de São Paulo, permite o uso do reconhecimento facial em estações de metrô, trem e ônibus, no interior de composições e plataformas, nas ruas, edifícios públicos e repartições administrativas. Mas o texto prevê ressalvas. De acordo com a proposta, uma pessoa não poderá ser abordada, detida ou ter seus direitos restringidos apenas porque foi identificada por um sistema automático. Antes de qualquer medida, a identificação terá que ser conferida por uma pessoa. O mesmo vale para o envio de alertas a órgãos de investigação criminal. O texto também proíbe o uso do reconhecimento facial para perseguição de pessoas ou grupos por motivos discriminatórios, políticos, ideológicos ou religiosos. Fica ainda proibida a vigilância em massa sem motivo específico, bem como monitoramento de áreas sensíveis, como banheiros, vestiários e locais de culto. Já o tratamento de dados biométricos só poderá ocorrer em atividades de investigação ou segurança pública, controle de acessos a locais restritos com consentimento do titular, prevenção de fraudes, busca de pessoas desaparecidas, localização de foragidos da justiça, prevenção de atentados, apoio a ações de defesa civil ou resposta a emergências. Relator em plenário, o deputado Sinaldo Bulhões Júnior, do MDB de Alagoas, defendeu que a tecnologia pode fortalecer a segurança em locais de grande circulação e ajudar as forças policiais na localização de foragidos e de pessoas desaparecidas. Ele também argumentou que a regulamentação é necessária porque o reconhecimento facial já vem sendo usado por estados e municípios sem regras nacionais unificadas.
20: A eficácia desse sistemas, demonstrado pelos diversos casos recentes em que suspeitos e condenados por crimes bárbaros ficam identificados e presos pela polícia graças à tecnologia do reconhecimento facial. Os sistemas de reconhecimento facial e os demais meios automatizados de identificação biométrica apresentam ainda outras vantagens. Eles mostram-se dissuasórios de delitos como assédios em transportes públicos.
19: O projeto também prevê regras de governança e transparência. Os sistemas terão que manter registros de auditoria, adotar criptografia e controle de acesso às bases de dados, além de realizar testes periódicos de precisão. Obriga ainda o poder público a priorizar tecnologias certificadas em relação à neutralidade racial e à correta identificação de características físicas. A fiscalização caberá à Autoridade Nacional de Proteção de Dados, a ANPD. O projeto que estabelece regras para o uso de reconhecimento facial em espaços públicos agora será analisado pelo Senado. Rádio Câmara de Brasília, com informações de Daniele Lessa, Antônio Vital.
2: Educação.
4: Os deputados aprovaram proposta que impede a retenção dos recursos do fundo que financia a conectividade das escolas públicas. O governo foi contra a medida, como explica a repórter Ana Raquel Macedo.
12: O plenário da Câmara aprovou o projeto que impede que o governo retenha os recursos do Fundo de Universalização dos Serviços de Telecomunicações, o FUST. O FUST é destinado a financiar a expansão da infraestrutura de comunicações, a conectividade de escolas públicas, a cobertura em áreas rurais e remotas e a conexão de pontos de interesse público. O fundo é financiado por empresas de telecomunicações que contribuem com 1% de sua receita operacional bruta. Além de tornar os recursos do FUST não sujeitos a contenções orçamentárias, a proposta também prorroga por mais 5 anos o benefício de redução de até 50% da contribuição ao FUST para empresas do setor que investirem recursos próprios em programas aprovados pelo Conselho Gestor do Fundo. O projeto foi apresentado pelo deputado Juscelino Filho, do PSDB do Maranhão, e recebeu parecer favorável da relatora, deputada Maria Rosas, do Republicanos de São Paulo. No plenário, foi aprovado com 333 votos favoráveis e 91 contrários. A bancada do governo criticou a proposta. O deputado Tarcísio Mota, do PSOL do Rio de Janeiro, defendeu o uso do FUST para levar conexão às escolas, mas questionou os critérios para a proibição de retenção dos recursos.
21: Na hora que a gente está falando em gastos sociais, contingencia, e na hora que a gente está falando de outras coisas, como esse, que embora seja para escolas, ele é definido por um conselho gestor da própria empresa, aí não pode contingenciar.
12: Já o autor da proposta, deputado Juscelino Filho, ex-ministro das comunicações do governo Lula, disse estranhar a falta de apoio da bancada governista. Ele disse que o fundo, criado no ano 2000, ficou mais de 20 anos sem ser usado.
22: Estamos garantindo não contingenciamento do FUST, garantindo a sua renovação por 5 anos para que os projetos, todos os mecanismos que são aprovados no Conselho Gestor, onde tem representantes de vários ministérios, sejam executados.
12: O projeto que impede que o governo retenha os recursos do Fundo de Universalização dos Serviços de Telecomunicações, o FUST, seguiu para a análise do Senado. Da Rádio Câmara de Brasília, com informações de Antônio Vital, Ana Raquel Macedo.
2: Justiça.
17: Aprovou o projeto que reajusta o valor das custas na Justiça Federal. Entenda a questão com o repórter Márcio Aquilissardi.
25: O plenário da Câmara aprovou o projeto que reajusta o valor das custas processuais cobradas pela Justiça Federal. As custas são os valores que as partes de um processo têm que pagar para cobrir os gastos com os serviços da Justiça durante um processo. Elas funcionam como uma taxa para manter o trabalho de juízes, servidores, cartórios e atos como citações e perícias. O projeto apresentado pelo Superior Tribunal de Justiça, o STJ, também cria um fundo para financiar a modernização da Justiça Federal. E esse fundo não poderá ser usado para pagar salários. A proposta define valores para as custas relativas às diversas etapas dos atos judiciais. As custas de uma ação civil, por exemplo, correspondem a 2% do valor das causas e variam de um valor mínimo de R$ 112 até o máximo de R$ 62 mil. De acordo com o projeto, os valores serão corrigidos a cada 2 anos e ficarão isentos do pagamento pessoas que ganham menos de R$5.000 por mês, o governo federal, estados e municípios. Também ficam isentos o Ministério Público, a Defensoria Pública e os autores de ações populares, ações civis públicas e ações coletivas. A proposta teve como relator no plenário o deputado Rubens Pereira Júnior, do PT do Maranhão. Ele disse que o reajuste do valor e a criação do fundo vão ajudar a melhorar os serviços da Justiça Federal.
1: Esse fundo vai permitir melhor aparelhamento da Justiça Federal, vai permitir maior interiorização da Justiça Federal, vai permitir que nós ampliemos a quantidade de mutirões da Justiça Federal e que, portanto, sem dúvida alguma, vem em boa hora para melhorar a prestação do serviço jurisdicional no nosso país.
25: O projeto que reajusta o valor das custas processuais cobradas pela Justiça Federal foi enviado para a sanção presidencial e pode virar lei. Da Rádio Câmara de Brasília, com informações de Antônio Vital, Márcio Aquiles Sardi.
2: Transportes.
3: O plenário da Câmara aprovou punição para quem usar veículo ou embarcação para abandonar animais. O repórter Marcelo Larcher nos traz as razões para a proposta.
9: A Câmara dos Deputados aprovou o projeto que altera o Código de Trânsito e a Lei de Segurança do Tráfego Aquaviário para tornar infração gravíssima o uso de veículo ou embarcação para abandonar animais. A punição será multa multiplicada por 10 e suspensão do direito de dirigir por 12 meses. No caso de abandono de cão ou gato, a suspensão do direito de dirigir será maior, de 18 meses. Se o abandono resultar em morte, atropelamento ou lesão do animal, a multa será aplicada em dobro. Em caso de reincidência no período de até 24 meses,

0: trânsito. No plenário, o relatório foi lido pelo deputado Luiz Lima, do Novo do Rio de Janeiro, que defendeu a proposta.
1: Então, esse projeto traz a possibilidade do motorista ter a sua cassação em relação à sua habilitação, se ele for um reincidente de abandono de animais, no prazo de 24 meses, e parabenizar o deputado Fred Costa.
0: O plenário aprovou ainda a medida provisória que destina 305 milhões de reais ao Ministério da Integração e do Desenvolvimento Regional. O objetivo é financiar ações de proteção e defesa civil em resposta a desastres naturais como chuvas intensas e secas, que afetam diversas regiões do Brasil. A medida provisória e o projeto que pune o uso de veículo ou embarcação para abandonar animais seguiram para análise do Senado. Da Rádio Câmara de Brasília, com informações de Daniele Lessa e Antônio Vital, Marcelo Larcher.
2: Saúde. A Câmara aprovou o projeto que obriga a realização de check-ups periódicos para mulheres no SUS. O texto já pode seguir para a sanção presidencial e virar lei, como nos informa Ana Raquel Macedo.
3: A Câmara dos Deputados concluiu a aprovação do projeto que obriga o Sistema Único de Saúde, o SUS, a disponibilizar check-ups anuais para as mulheres, com consultas médicas e exames. O projeto, apresentado pela deputada Nelly Aquino, do Podemos de Minas Gerais, foi aprovado pela Câmara em 2024 e depois disso foi alterado pelo Senado. O texto prevê que o SUS deverá oferecer o serviço com base em critérios baseados nas doenças e problemas de saúde com maior incidência, de acordo com critérios epidemiológicos. Também obriga a realização de campanhas para conscientizar as mulheres sobre a prevenção de doenças. Entre os exames previstos estão os destinados a identificar casos de hipertensão arterial, diabetes e doenças relacionadas ao colesterol. A prevenção de doenças cardíacas e de casos de câncer foi a principal justificativa da autora para a necessidade do check-up anual das mulheres na rede pública de saúde. Ao retornar para a Câmara, depois de ser modificado pelo Senado, o projeto foi defendido também pelo relator, deputado Paulo Soares, do Podemos de São Paulo.
4: Projeto fundamental no cuidado com a saúde preventiva de todas as mulheres do nosso país. É importantíssimo que a gente possa debater a situação da saúde preventiva, criando mecanismos que deem condições, inclusive, de diagnóstico precoce, por exemplo, das doenças oncológicas.
3: O projeto que propõe check-up anual para mulheres na rede pública de saúde também prevê campanhas de divulgação sobre a importância das atividades físicas, orientações sobre saúde mental e sobre o calendário de vacinas. Depois de aprovado pelo plenário, o projeto seguiu para a sanção presidencial e pode virar lei. Da Rádio Câmara de Brasília, com informações de Antônio Vital, Ana Raquel Macedo.
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2: Economia.
6: A Câmara aprovou um projeto que cria benefícios fiscais para empresas de combustíveis, terras raras e fertilizantes. O repórter Antônio Vital acompanhou a votação.
7: A Câmara dos Deputados aprovou o projeto do governo que permite que o excesso de arrecadação provocado pelo aumento do preço dos combustíveis registrado desde o início do ano se transforme em subsídio e subvenções para empresas do setor. O objetivo é reduzir o impacto da guerra entre os Estados Unidos e Irã nos preços do óleo diesel, biodiesel, gasolina, etanol e querosene de aviação. A proposta reduz a alíquota de tributos federais sobre a importação, produção e comercialização desses combustíveis. As empresas terão direito ainda ao uso de créditos tributários para descontar o pagamento de tributos, como PIS/PASEP e COFINS. A medida vale apenas para esse ano, mas a empresa que não utilizar os créditos em 2026 poderá descontar do pagamento da CBS, tributo criado pela reforma tributária que começará a ser cobrado no ano que vem. O projeto também autoriza o governo a conceder

0: créditos fiscais a empresas produtoras de fertilizantes entre 2027 e 2031, dentro do limite total de R$1 bilhão por ano. A relatora, a deputada Marussa Boldrin, do Republicanos de Goiás, alterou o texto original do governo e acrescentou na proposta benefícios para empresas do setor de minerais críticos e estratégicos e aquelas envolvidas na realização da Copa do Mundo Feminina. Excepcionalmente, os benefícios tributários concedidos a essas empresas ficam de fora de exigências previstas na Lei de Responsabilidade Fiscal. Dessa forma, obrigações como estimativa de beneficiários, metas de desempenho e mecanismos de avaliação de resultados deixarão de ser cobradas, o que vai valer apenas para este ano. A proposta também determina que os mesmos benefícios fiscais para a cadeia dos combustíveis fósseis sejam concedidos a dos biocombustíveis, para não provocar distorções no setor. Autoriza ainda o uso de créditos tributários pelas empresas produtoras de etanol. A relatora Marussa Boldrin justificou a importância da proposta.
1: Quando o mundo entra em crise, quem não pode pagar a conta é o brasileiro. Não pode ser o caminhoneiro na hora de abastecer, não pode ser a mãe de família quando a conta chega lá no supermercado, não pode ser o produtor rural quando coloca o trator para trabalhar. E muito menos podemos cometer os erros de tirar a competitividade do biocombustível, fruto de quem produz energia limpa dentro do nosso país.
0: O texto final aprovado contém limites para benefícios fiscais e subvenções, que na prática são uma espécie de ajuda financeira às empresas. Para os produtores de álcool, esse limite será de R$1,2 bilhão por ano. As empresas beneficiadas terão que ser aprovadas pela Receita Federal. O projeto foi aprovado por 318 votos contra 113, com críticas da oposição, como as feitas pelo deputado Luiz Lima, do Novo do Rio de Janeiro.
2: Se nós fizéssemos conta nessa casa, como a gente faz conta na nossa própria casa, a gente não votaria a favor de um projeto como esse, que à primeira vista pode ser benéfico numa redução ali do preço do combustível, mas é uma bomba num lado da sociedade que está precisando de algo muito mais importante e vital.
0: Apesar das alterações feitas no texto original, o governo defendeu a aprovação do projeto, como disse a deputada Jandira Fegali, do PCdoB do Rio de Janeiro.
3: Esse projeto, ele possibilita a manutenção do preço dos combustíveis, a diferenciação com o etanol, que também é constitucional, e possibilita investimentos nacionais na área de fertilizantes e pesquisa de terras raras e minerais críticos.
0: Projeto que permite subsídios e subvenções para empresas produtoras e importadoras de óleo diesel, biodiesel, gasolina, etanol e querosene de aviação, seguiu para análise do Senado. Da Rádio Câmara de Brasília, Antônio Vital.
4: Votação. Deputados aprovaram um projeto que cria um fundo para financiar exportadores atingidos por tarifas dos Estados Unidos. A reportagem é de Márcio Aquilissardi.
5: O plenário da Câmara aprovou o projeto apresentado como resposta às tarifas impostas pelos Estados Unidos aos produtos brasileiros. O projeto, já aprovado pelo Senado, autoriza a criação de um fundo para ampliar o crédito a empresas exportadoras brasileiras, diretamente atingidas pelas tarifas. O fundo de crédito à exportação servirá para financiar capital de giro, compra de máquinas e investimentos produtivos, e contará com recursos do orçamento e outras fontes, como o Fundo de Garantia à Exportação, o FGE. A proposta estabelece regras para uso dos recursos, como limites para despesas administrativas e para o pagamento dos agentes financeiros envolvidos nas operações de crédito. A gestão ficará a cargo de um comitê coordenado pelo Ministério do Desenvolvimento, Indústria, Comércio e Serviços. Já a execução das operações será de responsabilidade do BNDES. O projeto também prevê compartilhamento de riscos entre fundos garantidores. O objetivo é ampliar a oferta de crédito sem comprometer os gastos públicos. O relator, deputado Isnaldo Bulhões Júnior, do MDB de Alagoas, resumiu o objetivo da proposta.
6: A matéria vem a criar um fundo auxiliar. Hoje as operações de exportações, elas são suportadas por um fundo garantidor. Que esse fundo vem, como já fala o nome, a garantir, a afiançar as operações de crédito para a exportação das empresas brasileiras. E o fundo auxiliar vem para evitar qualquer insegurança ao fundo garantidor.
5: O projeto que autoriza a criação de um fundo para ampliar o crédito a empresas exportadoras brasileiras seguiu para a sanção presidencial e pode virar lei. Da Rádio Câmara de Brasília, com informações de Antônio Vital, Márcio Aquilissardi.
7: Termina agora o Jornal Câmara dos Deputados, produzido pela Rádio Câmara, com trabalhos técnicos de Wellington Teles e a apresentação de Val Monteiro e Luciana Vieira. Uma boa noite para você.
4: A Voz do Brasil volta amanhã. Boa noite.
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0: todos nós devemos muito a Thomas Edison. Se não fosse por ele, ainda estaríamos vendo televisão à luz de velas. Milton Berle.
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2: Olá, queridos ouvintes, Liz de Bortoli por aqui, na técnica conto com a parceria de Jefferson Gomes. Como é bom assistir uma novela, uma série ou um filme na nossa televisão, melhor ainda se acompanhado de outra pessoa. Depois de ficarem vidrados no aparelho, discute-se o que foi visto ou apenas a experiência de alguém ao seu lado já torna o momento mais relaxante e prazeroso. Só não vale ficar dando spoiler, né? Continuando nossa semana falando sobre televisão, em homenagem ao dia 11 de agosto, lemos o texto Televisão para Dois, de Fernando Sabino. Ao chegar, ele via uma luz que se coava por baixo da porta para o corredor às escuras. Era enfiar a chave na fechadura e a luz se apagava. Na sala, punha a mão na televisão só para se certificar. Quente, como desconfiava. Às vezes ainda pressentia movimento na cozinha. Etelvina, é você? A preta aparecia, esfregando os olhos. Ouvi o senhor chegar. Quer um cafezinho? Um dia, ele abriu o jogo. Se você quiser ver televisão quando eu não estou em casa, pode ver à vontade. Não precisa não, doutor. Não gosto de televisão. E eu muito menos. Solteirão, morando sozinho, pouco parava em casa. A pobre da cozinheira metida lá no seu quarto o dia inteiro, sozinha também, sem ter muito o que fazer. Mas a verdade é que ele curtia o seu futebolzinho aos domingos, o noticiário todas as noites e mesmo um ou outro capítulo da novela só para fazer sono, como costumava dizer. Tem horror de televisão. Um dia Etelvina acabou concordando. Já que o senhor não se incomoda... Não sabia que ia se arrepender tão cedo. Ao chegar da rua, a luz azulada sob a porta já não se apagava quando introduzia a chave na fechadura. A princípio, ela ainda se erguia da ponta do sofá onde ousava se sentar muito ereta. Quer que eu desligue, doutor? Com o tempo, ela foi deixando de se incomodar quando o patrão entrava, mal percebia sua chegada, e ele ia se refugiar no quarto a que se reduzira seu espaço útil dentro de casa. Se precisava vir até a sala para apanhar um livro, mal ousava acender a luz. Com licença... Nem ao menos tinha mais liberdade de circular pelo apartamento em trajes menores, que era o que lhe restava de comodidade na solidão em que vivia. A cozinheira lá na sala, a noite toda, olhos pregados na televisão. Pouco a pouco, ela se punha cada vez mais à vontade, já aderreada no sofá e se dando mesmo ao direito de só servir o jantar depois da novela das 8. Às vezes ele vinha para casa mais cedo, especialmente para ver determinado programa que lhe haviam recomendado, ficava sem jeito de estar ali olhando ao lado dela, sentados, os dois, como amiguinhos. Muito menos ousaria perturbá-la mudando o canal se o que lhe interessava estivesse sendo mostrado em outra estação. A solução do problema lhe surgiu um dia, quando alguém, muito espantado que ele não tivesse televisão em cores, sugeriu-lhe que comprasse uma. Etelvina pode levar essa televisão lá para o seu quarto, que hoje vai chegar outra para mim. Não precisava, doutor, disse ela, mostrando os dentes, toda feliz. Ele passou a ver tranquilamente o que quisesse na sua sala em cores e o que era melhor, de cuecas, quando não inteiramente nu, se bem o desejasse. Até que uma noite teve a surpresa de ver a luz por debaixo da porta ao chegar. Nem bem entrara e já não havia ninguém na sala como antes, a televisão ainda quente. Foi à cozinha a pretexto de beber um copo d'água, esticou um olho lá para o quarto na área. A luz azulada, a preta entretida com a televisão certamente recém-ligada. Não pensa que me engana, minha velha, resmungou ele. Aquilo se repetiu algumas vezes antes que ele resolvesse acabar com o abuso. Afinal, ela já tinha a dela, que diabo? Entrou uma noite de supetão e flagrou a cozinheira às gargalhadas com um programa humorístico. Qual é, Etelvina? A sua quebrou? Ela não teve jeito senão confessar, com um sorriso encabulado. Colorido é tão mais bonito. Desde então, a dúvida se instalou no seu espírito. Não sabe se despede a empregada, se lhe confia o novo aparelho e traz de volta para a sala o antigo, se deixa que ela assista a seu lado os programas em cores. O que significa praticamente casar-se com ela, pois segundo a mais nova concepção de casamento, a verdadeira felicidade conjugal consiste em ver televisão a dois. Neste programa trabalharam Liz de Bortoli, Mariana Sirena, Sofia Comparim e Rafael Prudêncio, com o apoio de André Grassi.
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4: Hoje revisitamos o álbum Cores Nomes, lançado em 1982, uma das obras mais importantes da carreira de Caetano Veloso.

Escutamos inicialmente Queixa e depois Trem das Cores. As duas canções revelam a força poética e a sofisticação musical de Caetano Veloso, transformando sentimentos e paisagens brasileiras em grandes clássicos da MPB.

Acabamos de ouvir Cavaleiro de Jorge e, na sequência, Sina, Enquanto Memorava entre Caetano e Javan. O álbum confirma a maturidade artística do compositor e permanece como referência da música brasileira.

0: Encerramos a parte musical com Sonhos, composição de Peninha, interpretada por Caetano com delicadeza e emoção, fechando um dos álbuns mais marcantes da década de 1980. 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
1: Concerto para fagote e orquestra em Fá maior de Carl Maria von Weber. Laszlo Hara, fagote. Orquestra de Câmara Franz Liszt, de Budapeste, sob a direção de Erwin Lukács. Movimentos Allegro ma non troppo, Adagio Rondò Allegro.

0: Concerto para fagote e orquestra em Fá Maior, de Carl Maria von Weber. Laszlo Hara, fagote. Orquestra de Câmara Franz Liszt, de Budapeste, sob a direção de Erwin Lukács. Movimentos Allegro Manon Troppo, Adagio Rondó Allegro.
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0: Quarteto de Cordas número 1, em Lá menor, opus 41, número 1, de Robert Schumann, com o Quarteto Melos. Movimentos Introdução, Andante Expressivo, Allegro, Scherzo, Presto, Intermezzo, Adagio, Presto.